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1: Retornamos com Classe A e os mais belos sucessos para você. As emoções seguem aqui na nossa programação Classe A. E nessa nostalgia, a gente continua com mais uma bela canção.
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0: As trilhas sonoras do Classe A, percorremos caminhos especiais, abrindo as portas da emoção. A música vai nos conduzindo por trajetórias que conservam momentos especiais dentro do coração. Hora de uma pequena pausa, mas continue firme na sintonia. Daqui a pouco, mais sucessos marcantes para você.
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3: 21 horas e 22 minutos.
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7: Retornamos com Classe A. Vamos para mais uma imersão na boa música. 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

0: Classe A segue emocionando corações com a sua incrível playlist musical. A seguir, continuam as emoções do Classe A. Vamos para o nosso intervalo e em instantes mais sucessos.
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3: E 22 minutos.
4: 21 horas.
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0: É maravilhoso ter você aqui com a gente. O Classe A segue trazendo as canções inesquecíveis. O melhor do passado em forma de música para você. Continue ligado e continue ligada. O Classe A e eu seguimos juntinhos com você.
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0: Obrigado. Há muito tempo atrás, numa galáxia muito, muito longe, havia uma banda chamada O Aborto Elétrico. Essa banda se separou e as canções deles acabaram divididas entre nós e a Legião. E essas três últimas músicas que a gente vai tocar são as músicas que nos coberam do espólio do Aborto Elétrico. Isso aqui se chama Fátima.
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0: uma banda chamada Legião, que é uma banda da nossa geração, que o Ira se achou em pleno direito de homenagear.
1: E a gente chegou no fim da edição do Classe A de hoje. Obrigada pela gentileza da sua audiência. Resgatamos muitas emoções aqui no nosso Classe A. Eu agradeço os ouvidinhos colados no rádio nessa bela programação. Por hoje é só, e eu, Érica Monteiro, já te deixo aquele convite para você estar comigo no próximo Classe A. Se cuide com amor e siga sempre curtindo a melhor frequência do rádio.
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2: 22:33.
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0: 80.
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0: 23:52.
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4: Meia-noite, 7 minutos.

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2: Oi, turma, chegamos, segunda-feira, olha ela aí de novo, hein? 14 de setembro de 2026, aqui é o Evandro na área com o Conexão BR pra te fazer companhia, tocar música bonita e contar aquelas histórias que a gente adora, hein? Bora chacoalhar a poeira nesta segunda-feira, pra começar, tem Clara Valverde.

90, o som de Planta em Raiz. Vem câmera lenta esta segunda-feira, hein? Mas a gente segue juntos por aqui, como se o amanhã não fosse chegar. Som de Rod Velin.

0: 100 para fechar a primeira super sequência desta segundona. Olha, que seja uma semana próspera, que você possa sempre carregar um sorriso no rosto, sempre com positividade e energia lá em cima.
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3: Meia-noite, 23 minutos.
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0: Aqui é o seu amigo Evandro, que já está de volta no seu rádio nesta segunda-feira para te contar que um homem foi preso na Flórida após tentar atravessar o Oceano Atlântico em uma roda gigante flutuante feita em casa. Maluquice, hein? Sabe onde ele queria chegar? Londres. Mas foi interceptado pela guarda costeira a 110 quilômetros da costa. Tá de brincadeira esse rapaz, hein? Bora de música, Poli Natan. Música nova, dobradinha com Zenete e Cristiano.
5: Paulo e Natan, Zenete e Cristiano, a parceria da Peixe.

as outras. Mumuzinho aqui no Conexão BR tá chegando agora, seja bem-vindo, fique muito bem à vontade, aqui tem muita música boa, tem o grupo Balacobaco.

0: Jordan Smith, fechando essa sequência bem especial para você que nos dá carona nesta segunda-feira. Muito obrigado, uma excelente semana para você que trafega pelas ruas e avenidas da cidade.
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3: Meia-noite.
4: E 40 minutos.
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0: Evandro Filho por aqui, cumprimentando você que tá no trabalho, voltando aí à rotina nesta segunda-feira. Ó, tá pertinho do celular, tá no computador, já entra na rede social da rádio, manda mensagem. Só não pode ser mensagem mentirosa, viu? Pode contar a sua história de mentirosa, só essa música aqui de Hugo e Guilherme.

Jorge Maracujá, Maria Cecília Rodolfo com Mato Grosso e Matias, a Lúcia dizendo que no fim de semana tomou caipirinha de maracujá com melissa. Olha só que mistura inusitada, não é, Lúcia? Vai com mais músicas, Ana Canhas.

0: Dragon, Born Man, Rancing a Flurry, fechando mais uma super sequência. O Adilson tá ligado com a gente, o Fabiano também. Várias e várias mensagens que vão chegando pelas nossas redes sociais.
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3: meia-noite
4: e 58 minutos.
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0: Conexão BR na área, com uma notícia que vem da Alemanha. A polícia de Berlim parou um motorista que trafegava com um pneu faltando. É, só três pneus. O detalhe, no lugar da roda traseira, ele colocou um skate preso com uma fita adesiva de alta resistência. Aí teve que buscar o carro na delegacia, né? Bora de música. Diego Arnaldo, Magia de Boteco.

essência, toda a musicalidade de Zé Neto e Cristiano, aquele som de tirar o chapéu que eu tenho certeza que você adora, aquele sertanejo esperto, o Marcelo tá ligado com a gente, o João Pedro também, rapaziada que adora uma festa de peão. E a gente segue juntos aqui no programa de todos os sons, que traz Bruno e Diego com Thiago Soares. Bom e novo, hein?

0: batida internacional da Jennifer Lopez agitando a nossa segundona para começar a semana com a energia lá em cima. Afinal, uma semana inteirinha pela frente, não é mesmo?
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3: 1:14. 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
0: Aqui o Evandro, que já está de volta. Tem notícia que vem do Japão agora, hein? Uma prefeitura contratou um bando de cabras para substituir cortadores de grama. O projeto deu certo, hein? Mas a reunião da Câmara teve que ser interrompida porque as cabras comeram a horta do prefeito. Esses japoneses. Essa situação do Japão, hein? Hora de música. Cleiton Romário com Luan Santana.

0: Martin Garrix com Ed Sheeran, Repeat, aqui no Conexão BR, tocando sempre suas melhores onde você estiver.
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3: 1:30
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0: Ah, que beleza, estamos juntos mais uma vez aqui com o nosso Conexão BR, trazendo música, trazendo alegria, onde vocês estiverem, sempre uma boa companhia, uma boa história. E na Inglaterra, um homem esqueceu um saco de batatas no fundo do armário por 4 meses. Ao abrir a porta, ele entrou em pânico, achando que a casa tinha sido invadida por um alienígena, quando na verdade eram apenas os brutos gigantes de batata. Ai, ai, ai. Bora de música, vai. Som de Zezo, o errado não é seu.
5: Vamos embora!

0: Gaga, ela que veio no Brasil, fez um baita de um show em Copacabana, lembra? Foi faz tempo, já foi em 2025. Mas a Lady Gaga sempre agita onde passa.
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3: 1:47.
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0: Aqui o Evandro, que já está de volta neste 14 de setembro. Parabéns para o Prudente, ficando mais velho hoje. Aniversário do Luiz, aniversário do Augusto, aniversário da Silvana. Parabéns para todo mundo. E agora tem Henrique e Juliano.

0: com Lenny Kravitz, I Believe in Love Again. Fechando esta sequência, volto já já trazendo Matheus e Cauã pra gente curtir muito mais sucessos.
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3: 2:03.
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0: Aqui é o Evandro com Conexão BR no seu rádio, cheio de sucessos, mas com algumas histórias que eu sei que você adora, hein? Na Austrália, um pescador levou um susto ao puxar uma rede e encontrar um crocodilo de 2 metros utilizando um colete salva-vidas amarelo. Pois é, até hoje ninguém sabe quem vestiu o réptil, mas não deve ter sido fácil também não, hein? A nova de Matheus e Cauã, essa daqui você pode pedir pelas redes sociais. Dobradinha com Simone Mendes, meu silêncio.

Fernanda Amado, caçando motivos. Sou um novinho, novinho aqui no Conexão BR. Pra você que tá chegando agora, fica à vontade. Você da zona rural, você das cidades vizinhas. Ó, o Soueto tá com música nova, participação do Mr. Dan. E a gente ouve juntos, por que não agora, hein?

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0: The Prairie Rocklers, Dear God. Para fechar esta sequência, volto já mandando aquele alô, hein?
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3: 2:21.
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0: Evandro Filho na área com Conexão BR desta segunda-feira para cumprimentar o Jackson, que tá ligado com a gente, o Adalberto, o Celso, a Ana. Valeu pela audiência de todo mundo. Agora tem Iker e Gilmar, Voltável.

som da dupla Pedro Henrique e João Vitor na calada da noite. O pessoal da Zona Rural curtindo o nosso programa. Você do comércio, você do posto de combustível, da loja de conveniência, sempre tem uma boa música aqui no nosso Conexão BR, hein? Alô, amigo, pelas rodovias da nossa região. Seguimos juntos com o Mar de Copas. Já de Beraldo.

0: Money After Hours pra fechar o Conexão BR de hoje. Gente, valeu pela audiência de sempre, pelo carinho de todo dia. Amanhã a gente volta com muito mais e eu espero a sua companhia. Até lá.
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3: 2:38.
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3: 3:08.
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4: 4 horas e 5 minutos.
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4: 4:59.
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6: Olá, meus amigos, como é que estão as coisas por aí? Tudo em ordem? Nós vamos pedindo licença para conversar com vocês nos próximos 10 minutinhos. É o programa O Homem e a Terra que está começando. Este programa é um serviço de comunicação do IDR Paraná, o Instituto de Desenvolvimento Rural do Paraná e a Par Emater. Aqui na apresentação eu, Roberto Monteiro, e na sonoplastia, Amarildo Alba. Hoje é segunda-feira, dia 14 de setembro de 2026, lua nova, dia de Santo Alberto. E o meu calendário está indicando que hoje é o dia da cruz e dia do frevo, ritmo típico do carnaval de Pernambuco. Dois municípios estão fazendo aniversário hoje, então aqui vai o nosso abraço para os moradores de Andirá e Pérola. No dia 30 deste mês, termina o prazo de envio da declaração do Imposto sobre a Propriedade Territorial Rural, referente ao exercício de 2026 para a Receita Federal. O documento é obrigatório para todas as pessoas físicas e jurídicas que sejam proprietárias, titulares do domínio útil ou possuidoras de imóvel rural, exceto por quem é imune ou isento. O produtor pode buscar o sindicato rural local para tirar todas as dúvidas e solicitar orientações. Muito está se falando este ano a respeito dos problemas com o clima. A previsão de chuvas fortes frequentes acende um alerta para quem lida com a agricultura. Afinal, áreas sem conservação de solo ficam sujeitos à erosão com essas chuvas. A principal ferramenta para conter a ação da água das chuvas nas lavouras é o terraceamento. Com essa estrutura na propriedade, em vez de escorrer rapidamente pela superfície, a água permanece mais tempo na área cultivada e infiltra no solo. O resultado é uma espécie de reservatório natural que poderá abastecer as plantas durante os períodos de estiagem. E tem outra coisa, quando ocorre a erosão, a enxurrada carrega justamente a camada mais fértil do solo e parte dos fertilizantes aplicados pelo agricultor. Além do impacto financeiro, a erosão reduz a fertilidade da área ao remover a camada superficial mais rica em matéria orgânica e nutrientes que são importantes para o desenvolvimento das plantas. Os terraços sozinhos não fazem milagre, eles precisam estar associados a outras práticas conservacionistas. É preciso que o produtor faça um bom manejo do solo, utilizando a semeadura direta, plantio em nível, rotação de culturas, a máxima cobertura do solo, com palha ou cobertura verde, entre outras tantas práticas que o produtor pode adotar. As pesquisas indicam que as práticas conservacionistas precisam ser aplicadas em conjunto para se obter sucesso com as lavouras e manter o solo conservado. Nesta quarta-feira, dia 16, vai ser realizado um encontro sobre agroindústria em Cascavel. O principal assunto vai ser a regularização dos empreendimentos rurais. Mas quem vai falar pra gente sobre esse encontro é o Endrigo Antônio Carvalho, do IDR Paraná de Cascavel. Vamos ouvir o Endrigo.
7: Esse é um evento que foi construído pelo IDR Paraná, com apoio de vários parceiros, justamente para discutir algum dos principais desafios encontrados hoje quando falamos em regularização e desenvolvimento das agroindústrias familiares. E o que vai ser discutido nesse encontro, né? Então, nós vamos tratar principalmente das questões sanitárias e ambientais, que acabam fazendo parte do dia a dia de quem produz e processa alimentos, né? Então, teremos profissionais falando sobre vigilância sanitária e adequação legal da produção rural. Vai ser falado também sobre o CISB para produtos de origem vegetal, registro de estabelecimentos no serviço de inspeção municipal e também licenciamento ambiental e outorga para as agroindústrias. E no final teremos uma mesa redonda para esclarecer dúvidas, né? E aproximar quem produz de quem atua diretamente nesses processos de orientação, fiscalização e regularização. E por que é importante participar de um encontro como esse, né? Então, muitas vezes o produtor tem um bom produto, tem mercado, tem vontade de crescer, mas ele acaba encontrando dificuldades justamente na hora de entender a legislação e saber qual que é o caminho que ele precisa seguir para regularizar a sua agroindústria, né? Então, a proposta é colocar essas instituições na mesma mesa, aproximar os diferentes atores, né? E transformar a legislação em informação mais clara e aplicável à realidade das nossas agroindústrias. Então, no final das contas, quando conseguimos avançar na regularização, nós não estamos falando apenas de cumprir uma exigência. Estamos falando de segurança dos alimentos, né? De acesso a novos mercados, de agregação de valor à produção, mas principalmente de geração de renda e oportunidade para as famílias rurais, né? Então, esse é o propósito do Encontro Técnico de Desenvolvimento das Agroindústrias Familiares. Orientar, aproximar e criar caminhos para fortalecer cada vez mais as agroindústrias familiares aqui da nossa região.
6: Muito obrigado pela sua participação, Endrigo. A abertura do encontro está marcada para as 9:30 da manhã no auditório do Show Rural Copavel, em Cascavel. As atividades vão até as 3:30 da tarde. No município de Nova Cantu, as principais culturas cultivadas são a soja, o milho e olerícolas. Além disso, muitos produtores se dedicam à criação de gado de leite. Isso deveria exigir mais cuidado com o solo para que essas atividades continuem produtivas. Mas não é o que vem acontecendo. Tem muita gente no município que anda descuidando do solo. O Fernando Tunes, do IDR Paraná de Nova Cantu, me disse que muitos produtores deixam de fazer a rotação de culturas. E isso tem gerado alguns problemas, como o aparecimento de doenças e de nematoides nas áreas de lavoura. É justamente por isso que o Fernando está chamando a atenção dos produtores de Nova Cantu para que eles façam o correto manejo do solo, a rotação de culturas e uma boa adubação. Uma das alternativas de manejo dos nematoides é o uso de plantas de serviço, como braquiárias, crotalárias e aveias. Essas plantas também melhoram as condições do solo e auxiliam na sustentabilidade dos sistemas de produção. Esse recado vale para agricultores de todo o estado. Quem tiver qualquer dúvida sobre conservação do solo ou como lidar com nematoides, deve procurar o técnico do IDR Paraná do seu município. E o cultivo de melancia é uma atividade importante para o município de Perobal. No ano passado, a cultura ocupou uns 300 alqueires e a produtividade ficou acima de 90 toneladas por alqueire. O Luciano Pinheiro Sérgio, do IDR Paraná do município, me disse que a melancia é uma cultura que exige muita atenção do produtor, principalmente por causa da ocorrência de doenças como o míldio e o oídio. Por isso mesmo, o recomendado é nunca plantar melancia duas vezes seguidas na mesma área. O ideal é plantar uma outra cultura ou mesmo uma cobertura, como um nabo forrageiro, na área onde se colheu a melancia. Os produtores de Perobal estão fazendo plantio e o Luciano disse que o ideal é fazer a adubação da área duas ou três semanas antes de lançar as sementes no solo. Assim, a planta vai aproveitar melhor os nutrientes colocados no solo e, segundo o Luciano, se o adubo ficar só na superfície, a planta não absorve e isso acaba prejudicando a qualidade final da melancia. Então fica aí essa dica para quem lida com melancia. Bem, era esse o nosso recado de hoje. Eu deixo um forte abraço a todos vocês e até amanhã, quando estaremos de volta com mais um programa O Homem e a Terra. Até lá, se Deus quiser. Tchau!
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4: 5 horas e 9 minutos.

meu irmão, minha irmã. Graça e paz para você e sua família. Hoje celebramos com toda a igreja a exaltação da Santa Cruz. Jesus, por amor, aceita a cruz que levantamos para Ele. Invoquemos a luz do Espírito Santo para que abra as nossas mentes e corações ao acolhimento da palavra do Senhor.

Ó Espírito Santo, tu que habitas, tu que falas, rezas e ages em mim, abra-me à palavra, que a minha mente e o meu coração sejam o terreno bom onde a semente da palavra possa germinar, crescer e frutificar, para que a minha vida seja transformada. Amém. Hoje, 14 de setembro, a liturgia nos oferece o Evangelho de João, capítulo 3, versículos 13 a 17. Ninguém subiu ao céu senão aquele que desceu do céu, o Filho do Homem. Como Moisés elevou a serpente no deserto, assim é preciso que o Filho do Homem seja elevado, a fim de que todo aquele que crê tenha nele vida eterna. Assim, pois, Deus amou o mundo a ponto de dar o Filho unigênito, a fim de que todo aquele que nele crer não pereça, mas tenha a vida eterna. Pois Deus não enviou o Filho ao mundo para julgar o mundo, mas para que o mundo seja salvo por ele. Nicodemos é um mestre em Israel do partido dos fariseus. Constrangido, procura Jesus à noite. Há uma sede de infinito em seu coração. Sua escuridão será iluminada nesse diálogo com Jesus. Ele reconhece Jesus como profeta vindo de Deus, mas, embora ele conheça muitas coisas, a ignorância da fé prevalece. Por isso, Jesus lhe diz que é preciso nascer do alto, da água e do Espírito, nascer da fé. No texto que a liturgia de hoje nos apresenta, está o miolo da conversa entre eles. O Filho de Deus crucificado e exaltado é o endereço de nossa fé. Nicodemos conhecia bem a passagem da serpente de bronze, mas Jesus a utiliza para falar de si mesmo. Ele é o ato de amor por excelência. Ele foi entregue pelo Pai à humanidade no mistério da encarnação. Mais ainda, ele morre na cruz e desce à mansão dos mortos. É o Verbo que se encarnou em um profundo processo de esvaziamento. É ainda aquele que abraça a cruz por obediência. A cruz, todavia, é, ao mesmo tempo, mistério de morte e de elevação. Jesus é o Filho unigênito que dá vida eterna a todo aquele que nele crê. É esse mistério de amor que celebramos na exaltação da Santa Cruz. Pela cruz nos veio a luz. Deus amou o mundo a ponto de dar o Filho unigênito, a fim de que todo aquele que nele crer não pereça, mas tenha a vida eterna. O Senhor nos convida a sermos praticantes da palavra. Neste momento, vamos dispor o nosso coração para a vivência de Sua palavra.

dia da exaltação da Santa Cruz, não se glorifica a crueldade da cruz, mas o amor que Deus manifestou aos homens ao aceitar de morrer na cruz. Mesmo sendo Deus, Cristo humilhou-se, fazendo-se servo. Eis a exaltação da cruz de Jesus. Hoje, dediquemos um momento de contemplação do crucifixo. Olhe não com sentimento de dor, mas com o coração cheio de esperança, pois aí está a máxima expressão de um Deus que quis, por amor, nos salvar.

Jesus, Divino Mestre, damos graças e bendizemos ao vosso mansíssimo coração que vos levou a dar a vida por nós. Vosso sangue e vossas chagas, os flagelos e os espinhos, a cruz e vossa cabeça inclinada dizem ao nosso coração: ninguém tem amor maior do que aquele que dá a vida pelo amigo. Nós vos adoramos, Senhor, e vos bendizemos, porque por vossa santa cruz remistes o mundo. Bíblia, Deus com a gente, a palavra que ilumina a sua vida. Uma produção de Paulinas Web Rádio. Texto de Dom Paulo Jackson Nóbrega de Souza e irmã Eliane Detrá.

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2: Muito bem, agora 5 horas da manhã e 18 minutos, 5:18. Alô você, muito bom dia. Estamos chegando aqui pela nossa FM com a programação do Amanhecer 102, nesta manhã de segunda-feira, 14 de setembro de 2026, né? Iniciando aí também uma nova semana. Muito prazer, eu sou Marcos Vinícius e a partir de agora, né, estou chegando para te fazer companhia com muita música boa até às 7 horas da manhã. Bom dia, né? Aquele abraço especial pra você, tomando o seu café da manhã, você que está aí tomando o seu chimarrão na sua casa, tá se preparando para o início aí de mais um dia de serviço, né? Mais um início aí de uma nova semana. Bom dia pra você que já está aí no seu trabalho, claro, com o seu rádio ligado na programação da nossa FM, amigo motorista, né? Você caminhoneiro que está aí na rodagem, já no trechão desde cedinho, nos dando uma carona, muito obrigado pela sua companhia, não esquecendo, claro, dos nossos amigos agricultores, pessoal aí que está na lida do leite também desde cedinho e ouvindo, né, a programação também aqui da nossa FM. Aquele abraço especial para vocês, tá bom, pessoal? Uma ótima segunda-feira, uma ótima semana. E a partir de agora também está liberado o WhatsApp da nossa FM para você pedir a sua música, mandar o seu recado, o seu bom dia. É o 469-8413-4946. Participe comigo até às 7 da manhã. Estarei então atendendo aí o seu pedido, tá bom? E vamos de músicas primeirinhas de hoje, abrindo a programação do Amanhecer 102, agora 5 horas e 20 minutos. É o Christian Ralph, Minha Vida Sem Ela, depois tem Felipe Falcão e também o Tibúrcio da Estância.

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0: Maravilha, maravilha, agora 5:36. Seguimos com a programação do Amanhecer 102, manhã de segunda-feira, 14 de setembro de 2026. Lembrando mais uma vez nosso WhatsApp, né? Pra você participar da nossa programação, 469-8413-4946.
1: Ô, Piazinho bom, bom dia. Toca pra nós a revolta do menino caçador. É, o Valdeciro que beijou o bonito do Iguaçu. Esse é pra todo mundo aí que gosta.
0: Beleza, né? O Valdeciro aí de Rio Bonito do Iguaçu, pedindo então música com Lourenço e Lorival, menino caçador. Já já rodo aí pra você, tá bom, meu amigo? E vamos seguindo. Quem tem mais participação chegando? Alô, bom dia.
2: Bom dia, bom dia, Marcos Vinícius. Aqui é o Bandido do Peixe de Vista Alegre, município. Saudade do Iguaçu. Peço uma música com Felipe Falcão, Milagre da Santa. E quero colocar a família Peixe, família Marduga, família Moreto, Arangão e todos os ouvintes e todos vocês aí da rádio. Tá no nosso, tá bom demais.
0: É isso aí, né? Amarildo Peixe, Vista Alegre, Saudade do Iguaçu. Ótima segunda-feira pra você e também uma ótima semana.
3: Bom dia, Vini Edilson.
0: Oi, Edilson.
3: Ferreira de Oliveira, daqui do assentamento, em Rio Bonito do Iguaçu.
0: Diga lá, meu amigo.
3: Estamos tomando um chimarrão já, se preparando pra daqui um pouco mais, homem. Quero que você me toque uma música aí. Pode ser a... Os Garganta de Ouro, qualquer uma. Beleza? Feliz pra vocês da rádio e pra todos que tiver na escuta e que Deus abençoe a todos e tá na nossa, tá bom demais. Beleza?
0: Beleza, né, Edilson Ferreira? Obrigadão aí pela sua companhia, tá bom, Edilson? Ótima segunda-feira. O Cleocir, é o Ganso, né? Também está mandando aí a sua mensagem, confirmando a sua audiência no Amanhecer 102. Rosenildo, em Saudade do Iguaçu. Rosenildo pede aí a Velha Porteira. Bom dia para o Jurandir. Aí tomando seu chimarrão, né, Jurandir? E pedindo a música Judiado da Idade aí com Pedro Hortaça. Bom dia, Noeli Fernandes. Participando do momento de oração. Bom dia também para o Moacir e também a Idalina Vissoto. Estão homenageando o filho, né? O Rogério, que está de aniversário nesta segunda-feira, completando mais um ano de vida, né? Parabéns então aí para o Rogério, pagando a festa hoje, muita saúde, muitas felicidades, muitos anos de vida, tudo de bom, né? Desejos dos seus pais, o Moacir, também da Idalina Vissoto, também toda a equipe aqui da nossa FM, tá bom? E vamos seguindo, deixa eu conferir aqui, meu amigo Paulo Sacon, também encaminhando o seu recado, o seu bom dia, Arilson Souza, bom dia pra Maiara de Saudade do Iguaçu, Luiz Carlos Ferreira, Maria Cordeiro, Valdecir Terres, bom dia, Juarez Topázio, em Pato Branco, e também um bom dia para o Antônio, em Santa Catarina, diretamente aí de Bombinhas, né, Antônio? Pedindo a Paixão Escondida com Pedro e Paulo. Agora 5:39, atendendo então pedido, indicação do Antônio com Pedro e Paulo, depois tem Lourenço e Lorival e também o Chico Rei e Paraná na programação do Amanhecer 102.

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5: 5 da manhã e 53 minutos. É a programação do Amanhecer 102 até as 7 da manhã. É aqui na companhia, na apresentação de Marcos Vinícius. É todas as manhãs, de segunda a sexta-feira. Quero aqui mandar um bom dia, né? Registrar a participação da Maria Urgília dos Santos, né? Está participando sim, momento de oração, tá bom, Maria? A dona Ilse Obermaier, aí de Saudade do Iguaçu, também registra a sua participação. Joacir Gonçalves, em São Roque do Chopin, Pato Branco. Tudo certo por aí, Joacir? Está aí tomando o seu chimarrão, né? E ouvindo a programação do Amanhecer 102. Bom dia para o João Maria. Está se preparando aí para acelerar para Coronel Domingos Soares aí, para trabalhar nas obras, né, João Maria? Ótima segunda-feira, ótima semana para você, seu Domingo Isair, no Wagner, em Goioxim, Valdivino, Brasil, em Foz do Jordão. Bom dia, Maria Fischer Barreto. Está participando também, né, do momento de oração às 6:30 da manhã com o Padre Edivino. O meu amigo Arnaldo, né, também está encaminhando a sua mensagem, o seu bom dia em nossa programação. E nós temos áudio, tem mais participação, os ouvintes chegando. Deixa eu conferir aqui, é o Vivaldino Brasil aí de Foz do Jordão. Fala aí, Vivaldino, bom dia.
6: Bom dia, Vini. Me toque Velha Porteira, hein? Isso lá pro senhor Tamiro. Lá pro Vó Divino do Brasil, lá pro outro rapaz, em São Luís. Deixa meu nome na oração do Padre Divino. Quem tá na nossa tá bom demais.
5: Muito bem, meu amigo Vivaldino, aí de Foz do Jordão. Obrigadão pela companhia, tá bom, Vivaldino? E nós vamos dando sequência no Amanhecer 102, com mais participações. Alô, bom dia.
7: Bom dia, meu amigo Vini. Tudo certo? Bom. Essa segunda-feira aí já estamos já tomando um cafezinho, daqui um pouco mais vamos pra mais uma semana de peleia, né?
5: É isso aí.
7: Acho uma do Crioulo Batista, Vini, acho que é o Nego Bono se mistura. Só pra nós curtir aqui, beleza? E o nosso amigo Homem da Buva deve estar faceiro, né?
5: Bah!
7: Ou tá no pátio da prefeitura já trabalhando, né? Coloca minha família na oração às 6:30 vindo daí, beleza?
5: Beleza, né, meu amigo Antônio Marcos? Brigadão aí pela companhia, tá bom, Antônio? Homem da Buva tava fazendo rancho ontem no mercado, viu, Antônio? Mas pensei, tava com 3 carrinhos de compra, o homem tava louco de faceiro, né? Vou te contar, viu? Inclusive, te mandou um abraço, viu, Antônio? Homem da Buva, ontem encontrei com ele no mercado e falou, amanhã cedo, sem falta, mandem um abraço lá pro nosso amigo Antônio Marcos, né? Mais conhecido como Pacotinho de Leite. Tá entregue, então, um abraço aí, viu, Buva? Mandando um abraço aí para o nosso amigo Antônio Marcos, né? Vamos seguindo, mais participações, bom dia!
6: Bom dia, meu irmão Vini. Toca pra nós um Teixeirinha, aquele colono, tá bom? Um abraço, tudo é bom aí. Vamos pedir pro São Pedro parar um pouco essa chuva aí, tá demais, né, cara? Um abraço, brincadeira.
5: Beleza, né? O Gilmar é o Formigão. Aí no Wagner em Goioxim, né, Formigão? Obrigado aí pela sua companhia, tá bom? O Haroldo da Silva encaminhou áudio pra gente, já já confiro aí a sua participação, tá bom, Haroldo? E nós vamos seguindo, lembrando que você também pode estar participando da nossa programação através do nosso WhatsApp, 469-8413-4946, tá bom? Atendendo agora o pedido, é a solicitação do Jurandir com o Judiado da Idade, é o Pedro Hortaça na programação Amanhecer 102.

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0: 6:08. Previsão do tempo na programação do Amanhecer 102 para esta segunda-feira, 14 de setembro. Segundo as informações do CIMEPAR, Shoppingzinho e região, com condição de céu nublado nesta segunda-feira, mas sem previsão de chuva para hoje, com temperatura mínima de 12 e máxima fica na casa dos 18 graus. Neste momento, Shoppingzinho, temperatura de 12 graus, sensação térmica de 10. Amanhã, terça-feira, dia 15 de setembro, condição de céu parcialmente nublado, com pancadas de chuva. 1 milímetro previsto para amanhã, 57% é a probabilidade, com a temperatura mínima de 12, máxima de 20 graus. Hoje, segunda-feira, dia 14, céu nublado, sem previsão de chuva, e amanhã, terça-feira, dia 15, parcialmente nublado, com pancadas de chuva, com apenas 1 milímetro previsto para amanhã, com as informações do CIMEPAR.
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0: E vamos que vamos, seguindo com a programação do Amanhecer 102 até as 7 da manhã. Agora 6 horas e 10 minutos. Bom dia, Natalino Gonçalves. Tudo certo por aí, Natalino? Maravilha, né? Está registrando aí a sua participação no Amanhecer 102. Valdecir Bócio, em Mangueirinha, no Lajeado Grande. Bom dia, Antônio Escopel. Leudemar Bueno, aí do Bar São José, na Santa Marta, Candói. Gostaria de ouvir João Paulo e Daniel. A música Te Cuida Coração, oferecer para todos que estão na sintonia e também participar do momento de oração com o Padre Edivino. Positivo, Leudemar. Ótima segunda-feira aí pra você. Bom dia, Vilma Azul, Raval Docir, em Saudade do Iguaçu, né? O pessoal aí do Laticínio Santiago. Bom dia, Loiri Conte, também participa. Momento de oração, o meu amigo Haroldo da Silva, né? Agora sim, vamos conferir aí a participação do Haroldo. Bom dia.
1: Bom dia, Vina. Daí ele, segundo é. Viu, Vina? Por que você veio me tocar um aí? O Giro de Freito, Laranjeira Velha. E prestei meu amigo Nelson Comboso, Conelinho, meu amigo do Divino Brasil, Paulo Jordão, tudo eles lá. Quem tá na escuta aí por São Luís, eu vi. Um abraço aí, Pia. Uma boa segunda-feira.
0: Abração aí, Haroldo. Tudo de bom, meu amigo. Ótima segunda-feira também pra você.
2: Bom dia, Marcos Vinícius. Tudo bem? Tudo certo? Uma ótima semana pra você. Que Deus te abençoe e te ilumine. Estamos aí na rodagem com destino aos Candói. Manda pra nós de Milionário José Rico, minhas preces. E oferece lá pro Mato Grosso, Campo Novo do Parecis. Valdemar Pereira, meu tio, te escuta todo dia de manhã cedo aí. E pra todo mundo que tá na escuta. Tudo de bom.
0: Abração, tudo de bom aí pro Ivonei Pereira, né? Está aí na rodagem levando a nossa FM de carona. Obrigadão pela companhia, né? O Alcione Bueno aí de Foz do Jordão também está encaminhando o seu recado, o seu bom dia, né, Alcione? Obrigadão pela companhia. 469-8413-4946 é o nosso WhatsApp para você também participar, claro, fazer parte da nossa programação. Programação do Amanhecer 102 que vai seguindo, né? Agora, 6 horas da manhã e 12 minutos, tem o Laranjeiras aí com Gildo de Freitas e na sequência tem Irídio.

0: Muito bem, agora 6:19. 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

0: 6:24, tá na nossa, tá bom demais. Vamos seguindo com o Amanhecer 102 nesta manhã de segunda-feira até às 7 da manhã.
1: Bom dia, meu amigo Vini. É o Valmir. Depois põe o Valmir na oração aí, ó. E dá um alô pro Vicente Careca que tá indo de Age, Pato Branco aí, ó. E me acha uma música pra tocar aí, uma musiquita. Pode ser dos atuais, o Bertus aí, ó. Toca uma pra mim hoje, Vini. Fica com Deus, Vini. E o homem da bua levantou, será? Será que vai trabalhar o homem da bua hoje?
0: Bah!
1: Tá cutucando o homem da bua lá, Vini.
0: Beleza, né? É o Valmir Antônio Aito aí de Sulina. Obrigado pela companhia, tá bom, Valmir? O homem da buva tá por casa ainda, né? Não levantou o homem da buva, não deu sinal. Acho que não vai trabalhar hoje, viu, Valmir? O homem da buva aí tem que tomar jeito, né, Valmir? O homem não é dos fracos, né? Tem que contar, viu, né? O Antônio Marcos já até se manifestou aqui, né? Que barbaridade, né? Vamos seguindo? Tem mais participação chegando aqui em nossa programação. Bom dia.
2: Bom dia, bom dia. Quero pedir música pro meu sogro Tonho e pra minha sogra Noila, pra minha esposa Maria Cardoso Monteiro, de lá do Paulo Jordão. E pedir uma música também aí, né? Uma música apaixonada, qualquer uma aí, tá bom? Fazendo favor pra mim, estamos aqui em Quilemucoborba, O Frio do Cão. E eu quero colocar meu nome, Alessandro, Maria, Yasmin Enzo, Enoila, Ivana, Enoeli, Judita e Vadeli, em oração aí com o padre, hein? Por favor.
0: Beleza, né? O Alessandro Cardoso, obrigadão aí pela sua companhia, tá bom, Alessandro? Também quero mandar aqui um abraço, né? Um bom dia para o pessoal na balança do DER em Mariópolis, né? Todas as manhãs aí com o rádio ligado na programação da nossa FM. É o Anderson, o Daniel e também o João. Abração, pessoal, tudo de bom aí pra vocês, né? Um ótimo dia de trabalho, pessoal, na balança então do DR em Mariópolis. Carmelinda de Quadros confirmando a sua audiência. Cleci e também o Írio Pirola em Pato Branco, né? Participando também do momento de oração daqui a pouquinho, né? Às 6:30 da manhã com o padre Edivino. Agora 6:26, 6:26, atendendo pedido, indicação do Leudemar Bueno com João Paulo e Daniel.

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1: 6:31, seguindo com a programação do Amanhecer 102, e agora nós vamos ao momento de oração com o Padre Edivino, nesta manhã de segunda-feira, 14 de setembro. Gostaria de estar incluindo em oração as famílias Fischer e Barreto, também a família Santos em Rio Bonito do Iguaçu, famílias Ferreira, Ribeiro, Stankiewski, Vivaldino e Valdivino Brasil, Antônio Marcos e família, Domingo Isair, Joacir Gonçalves, Amarildo Peixe e família, Noeli Fernandes, Edilson Ferreira e família, também Maiara e a sua família em Saudade do Iguaçu, Leudemar Bueno, Ângelo Vicente e Genesi da Silva, Vilma Azurra e família, Valmir Antônio Aito, as famílias Zanco, Bernardi, Jurelo e Pirola, Alessandro Cardoso e família, famílias Bócio, Casaniga e Morando, famílias Machado e Gonçalves, as famílias Rogoski e Marangoni de Porto Barreiro e também as famílias Oliveira e Ferreira, na fartura em Candói. Padre Edivino, seja muito bem-vindo na programação do Amanhecer 102. Bom dia.
2: Bom dia, Marcos Vinícius, bom dia a todas as pessoas que estão começando conosco esta segunda-feira, que é o dia da exaltação da Santa Cruz, uma festa especial, momento para lembrarmos as palavras de Jesus no Evangelho de João, do capítulo 3, versículos 13 a 17. Disse Jesus a Nicodemos: ninguém subiu ao céu a não ser aquele que desceu do céu, o Filho do Homem. Do mesmo modo como Moisés levantou a serpente no deserto, assim é necessário que o Filho do Homem seja levantado, para que todos os que nele crerem tenham a vida eterna. Pois Deus amou tanto o mundo que deu o seu Filho unigênito, para que não morra todo o que nele crer, mas tenha a vida eterna. De fato, Deus não enviou o seu Filho ao mundo para condenar o mundo, mas para que o mundo seja salvo por ele. Na festa da exaltação da Santa Cruz, as leituras de hoje nos conduzem à contemplação do mistério glorioso do dom de Cristo para a salvação do mundo. Temos que lembrar que lá no livro dos Números, a serpente levantada por Moisés é sinal da cura e vida para os ofendidos. Olhar para ela era gesto de confiança e esperança. Cristo, elevado na cruz, realiza de forma plena esse sinal. Nele encontramos a cura das nossas feridas, a redenção do ser humano e a reconciliação de toda a criação. No Evangelho, nesse diálogo com Nicodemos, Jesus explica que sua elevação não é condenação, mas glorificação e vida. Todo aquele que crer terá a vida eterna. Hoje, a cruz nos revela o amor que transfigura cada ser humano, a comunidade e até o cosmos, convidando-nos a viver reconciliados, confiantes e agradecidos pelo dom da salvação e da redenção. Portanto, a cruz de Jesus não é apenas um sinal, como fora a serpente no deserto. A cruz é realidade salvífica, redentora, eficaz e concreta. E por isso concluímos a oração dizendo: nós vos adoramos, Senhor Jesus Cristo, e vos bendizemos, porque pela vossa Santa Cruz remistes o mundo. E que Deus nosso Pai abençoe todos os nossos ouvintes e a água, em nome do Pai, do Filho e do Espírito Santo. Amém.
1: Muito bem, obrigado. O Padre Edivino retorna amanhã, terça-feira, 15 de setembro, na programação do Amanhecer 102. 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

Muito bem, agora 6h44, de volta com a programação do Amanhecer 102. É amanhã de segunda-feira, né? 14 de setembro. Quero mandar um bom dia para o Luiz Carlos, confirmando aí a sua audiência. O Miguel aí na Fartura em Candói, Padilha, Dona Jô, pessoal aí de Saudade do Iguaçu, bom dia. Seu Cestílio Estramari, Margarida Ferreira, está pedindo música com o Rick e Renner. Grande abraço, Margarida. Ótima segunda-feira, né? Uma ótima semana para você e também um bom dia para o Emerson Rogoski em Porto Barreiro, seu Altamiro Alves da Luz, São Roque do Chopin, Pato Branco, tudo certo por aí também, seu Altamiro, maravilha, né? Obrigadão pela sua companhia, pela sua audiência. 6h45, atendendo pedido da Margarida com Rick e Renner e a Minha Luz.

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6:55, tá da nossa, tá bom demais. Bom dia para o ex-vereador Diogo aí na Paz Camboy, tá aí tomando o seu chimarrão, né, Diogo? Ligado na programação do Amanhecer 102 e também um bom dia para Helena Pedroso, confirmando a sua audiência. Amanhecer 102, nesta manhã de segunda-feira, 14 de setembro, vai chegando ao seu final, desejando a você, amigo ouvinte, né, uma ótima segunda-feira e também uma ótima semana. Eu retorno na programação da nossa FM amanhã, terça-feira, a partir das 5:15, em mais um Amanhecer 102, tá bom? Na sequência tem o horário eleitoral gratuito e depois às 7:25 da manhã tem o Revista 102 com Evandro Artuzzi. Vou deixando aqui a última de hoje na indicação do pedido do Emerson Rogoski aí de Porto Barreiro. Ninguém é mais que ninguém com Baitaca. A todos um grande abraço, ótima segunda-feira e até amanhã.

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10: Olá, bom dia. Agora 7:27 pelo horário de Brasília, 7:27. Está no ar o Revista 102, edição desta segunda-feira. Hoje é dia 14 de setembro de 2026. Já se passaram deste ano 257 dias. Estamos no período de lua nova. Hoje é o dia do frevo, dia da capivara, dia do jiu-jitsu, dia da sobriedade, dia do cavalo gaúcho, dia do médico nuclear. Dia da Realidade Climática. Também hoje comemora-se o Dia da Comunidade Muçulmana, Dia da Longevidade Saudável, Dia da Exaltação da Santa Cruz. A Igreja Católica celebra hoje o dia de Santo Alberto Patriarca e São Teófilo Montes Calvo. A produção e apresentação do Revista 102 é de Evandro Artuzzi, com assessoria técnica a cargo do João Pedro.
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10: Vamos aos principais destaques de hoje. Criança de 9 anos é atropelada na estrada da Bebinha, em Candói. Jovem de 22 anos, vítima de acidente com barco, segue desaparecido em Rio Bonito do Iguaçu. Festival Municipal Cantaterra encerrou no sábado com sucesso de público e excelentes apresentações. Liquida Sec supera expectativas de expositores e organizadores. Corpo carbonizado é encontrado dentro de veículo após incêndio na PR-493. Feijoada do Rotary Clube Chopinzinho supera expectativas. Jovem morre após colisão entre moto e ônibus em Pato Branco. Essas e outras notícias você acompanha agora.
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1: Olá, meu caro ouvinte, graça e paz para você, para sua vida, para sua casa. Esta é a reflexão Despertai para o Amor, que você também pode, ouvindo e absorvendo esta palavra, despertar sempre mais para o amor e ajudar a outras pessoas a despertar. Eu gostaria de falar sobre o Deus Amor. Nós dizemos que Deus é amor porque isso nos foi revelado e está na Sagrada Escritura, dito a nós sobremaneira pelo evangelista João. Se Deus é o amor, o Deus uno e único não é e nem pode ser solidão. Quem ama não vive a solidão. Para amar é preciso pelo menos estar a dois, num relacionamento tão rico e profundo que está aberto ao outro pelos dois. Deus é amor e é comunhão dos três: o amante, o amado e o amor, recebido e doado, o Pai, o Filho e o Espírito Santo. Crer nesse amor eterno significa crer que Deus é uno em três pessoas, numa comunhão tão perfeita que os três são de fato um no amor e, ao mesmo tempo, segundo relação, tão reais, subsistem na única essência divina, que eles são verdadeiramente três no dar e receber amor. Santo Agostinho diz assim sobre Deus: na verdade, vês a Trindade se vês o amor. Eis, são três: o amante, o amado e o amor. Agostinho diz que o Pai é o amante, o Filho é o amado e o Espírito Santo é o amor. E não mais que três: um que ama aquele que dele procede, outro amando aquele de quem procede e, por fim, aquele que é o próprio amor. E se o amor não é nada, como se diz que Deus é amor? E se não é substância, como se diz Deus ser uma substância? A essência do Deus vivo é, pois, seu amor em eterno movimento de saída, como amor amante, de acolhimento de si como amor amado, de retorno a si e de infinita abertura ao outro na liberdade, como espírito do amor trinitário. Por isso, caro ouvinte, a essência do Deus cristão é o amor em seu processo eterno. É a Trindade como história eterna de amor que suscita e assume e invade a história do mundo, história amada por Deus. Por isso, caro ouvinte, diante desta palavra, cabe nos perguntar: vale a pena eu recusar este amor? Pensemos nisso. Mais reflexões através do nosso site padrezequiel.com.br. Deus te abençoe e te guarde. Em nome do Pai, do Filho e do Espírito Santo. Amém.
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3: Agora 7:33 pelo horário de Brasília, 7:33. Semana teve tempo instável durante o sábado e o domingo, com condições aí para pancadas de chuva em algumas regiões. E nesta segunda-feira, vamos saber como se comporta o tempo. A meteorologista Bianca Ângelo nos traz as informações, a previsão atualizada para esta segunda-feira. Bianca.
4: A semana começa com bastante nebulosidade em todo o estado e ocorrência de chuva fraca e persistente, especialmente sobre a faixa norte do Paraná. Os acumulados não devem ser elevados, mas devido à persistência das precipitações ao longo do dia, podem superar os 10 milímetros em alguns pontos, principalmente na região norte. A presença de muita nebulosidade também limita a elevação das temperaturas. As maiores temperaturas máximas são esperadas nas regiões oeste e sudoeste, onde são esperados um período de maior abertura de sol, favorecendo valores um pouco acima dos 20 graus. Já entre os Campos Gerais e a região metropolitana de Curitiba, a maior cobertura de nuvens contribui para temperaturas mais baixas, com máximas variando entre 10 e 15 graus. No litoral, no norte e no noroeste, as temperaturas ficam entre 15 e 20 graus. Durante a noite, não é esperado uma queda acentuada das temperaturas. Mas, nas proximidades de União da Vitória e Palmas, os valores podem ficar em torno dos 8 graus ao final do dia. No site do CIMEPAR você encontra a previsão detalhada para cada município e região para os próximos dias. Acesse cimepar.br.
3: Obrigado, Bianca Ângelo, trazendo aqui as informações do tempo, a previsão para esta segunda-feira. Chopinzinho tem condição hoje de céu parcialmente nublado, 12 graus é a temperatura neste momento, sensação térmica de 10. Candói tem 11 graus de temperatura agora, sensação térmica de 9, parcialmente nublado, com possibilidade de pancadas de chuva no decorrer do período. Para Saudade do Iguaçu, Sulina, Rio Bonito e Porto Barreiro, a condição para hoje é de céu parcialmente nublado. Temperatura nesse momento 13 graus, com sensação térmica de 11. Já em Foz do Jordão e Reserva do Iguaçu, os termômetros registram 12 graus e a sensação térmica é de 10. As informações são do CIMEPAR, o sistema de monitoramento e ambiental e de previsão do tempo do estado do Paraná.
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3: Sete horas agora, 35 minutos, pelo horário de Brasília, 7:35, trazendo aqui as informações do mercado agrícola com dados do DERAL, Departamento de Economia Rural, da Secretaria de Abastecimento do Estado do Paraná. Lembrando que já está liberado o plantio de soja aqui para a região sudoeste do estado, né? Já houve aí a liberação da área 3, que compreende a região sudoeste do Paraná. Desde a última sexta-feira, né, os produtores aí podem fazer o plantio de soja, embora estejam enfrentando muitos problemas por conta das condições climáticas, né, que não tem favorecido o acesso às lavouras aí por conta, né, da chuva em excesso, a terra molhada tem dificultado o trabalho de plantio, mas já está liberado a área para o plantio da soja safra 2026-2027. Trazendo aqui as informações, a cotação para hoje: feijão carioca saca oscilando de 280 a 320, feijão preto entre 200 e 225, saca da soja oscila de 60 a 63 reais, o trigo PH, ou melhor, saca da soja oscilando de 138 a 139 reais, né? O milho entre 60 e 63 reais, trigo PH 78 varia de 78 a 82 reais, arroba da erva mate em folha 19 reais, arroba do boi de 350 a 370, vaca oscila de 310 a 320. O quilo do suíno tipo carne 4,45, tipo misto 4,1 e o tipo banha R$3,12. Informações do DERAL Paraná.
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3: Revista 102, atualizando você, trazendo as notícias e informações de toda a nossa região. Em Chopinzinho, a Polícia Militar registrou um caso de lesão corporal e ameaça, né? Neste domingo, a equipe da Polícia Militar foi acionada para o atendimento de uma ocorrência desta natureza, né? Acabou aí sendo chamada a equipe policial para o atendimento de uma ocorrência de ameaça e lesão corporal aqui em Chopinzinho, né? Segundo as informações que constam no boletim da Polícia Militar, foi registrada, né? Então, durante o final de semana, esta ocorrência, daqui a pouquinho a gente traz aqui a informação, né? Foi ontem às 10 horas da noite, esse fato no bairro Nossa Senhora Aparecida. A polícia foi acionada aí por conta de uma ocorrência de ameaça e de danos no local. Um homem relatou que o seu pai estaria em surto e o ameaçando. Conforme relato dos demais familiares, o autor chegou na residência aparentemente bêbado, danificou objetos e ainda estava armado com uma faca, fazendo ameaças de morte contra os moradores, incluindo uma adolescente. Também teria ameaçado atear fogo na residência. Num determinado momento, este homem foi contido, né, pelos familiares, que retiraram a faca de suas mãos. Durante a situação, uma das vítimas acabou aí desferindo um soco contra o autor, alegando ter agido em legítima defesa. Na sequência, esse homem, o autor dessa situação, teria deixado o local. A polícia militar fez buscas, localizou o suspeito em frente à residência. Durante a abordagem, nada de ilícito foi encontrado. Ele recebeu voz de prisão e foi conduzido até a central de flagrantes da Polícia Civil para providências legais e cabíveis. Nessa ocorrência registrada aqui em Chopinzinho, ontem por volta das 10 horas da noite, segundo as informações da Polícia Militar, né, que teria atendido esta ocorrência. E um corpo carbonizado foi encontrado dentro de um veículo após um incêndio registrado na madrugada de ontem na PR-493 em Pato Branco, aqui na região sudoeste. A ocorrência foi registrada no trecho da rodovia sentido a Itapejara do Oeste. Segundo o Corpo de Bombeiros, a equipe foi acionada aí por volta das 2 horas da madrugada para atender a ocorrência. Ao chegar, os socorristas encontraram um Polo de cor branca completamente tomado pelas chamas. Após combate ao incêndio, durante a verificação do veículo, os bombeiros localizaram um corpo carbonizado em seu interior. Após o combate ao incêndio, durante a verificação, né, foi encontrado então esse corpo. A Polícia Rodoviária Estadual foi acionada junto com a Polícia Civil, a criminalística e também o Serviço Médico Legal de Pato Branco, que fizeram aí todo o trabalho de verificação, e na sequência esse corpo foi removido ao Serviço Médico Legal da cidade de Pato Branco. A identificação da vítima ainda deverá ser confirmada oficialmente aí por meio de exames, né, uma vez que o corpo foi carbonizado. Até o final da tarde de ontem, ninguém havia procurado o Serviço Médico Legal da cidade de Pato Branco para reconhecer este corpo, para buscar informações, né? Ninguém havia procurado aí, segundo detalhes, segundo informações, não havia nenhuma pessoa, nenhum familiar procurado o Serviço Médico Legal lá de Pato Branco para verificar esta situação, para identificar quem seria esta vítima, né? A Polícia Civil está trabalhando neste caso, né? Está investigando esse caso aí para tentar elucidar, saber o que de fato aconteceu, quem é essa pessoa que foi morta e que teve o corpo queimado aí dentro deste veículo. Em Laranjeiras do Sul, região centro-sul do Paraná, a Polícia Militar cumpriu o mandado de prisão. No sábado, às 9h30 da noite, na Praça Getúlio Vargas, foi cumprido o mandado de prisão em desfavor de um homem de 43 anos de idade. Ele estava com a ordem judicial em aberto, foi encaminhado à cadeia pública de Laranjeiras do Sul. Em Rio Bonito do Iguaçu, nós temos a situação do desaparecimento de uma pessoa após um acidente com uma embarcação no Alagado, durante um campeonato de pesca esportiva. Um barco que era ocupado por 3 homens, acabou aí tendo um problema, começou a rodar e essas pessoas foram arremessadas do interior deste barco. 2 delas conseguiram sair da água e uma terceira, infelizmente, encontra-se desaparecida, que é o Matheus Gustavo Chu. Ele está desaparecido. Os bombeiros realizaram aí buscas no sábado durante toda a tarde. Esse fato ocorreu ali na região da comunidade 2/Mansa, no interior. E os bombeiros trabalharam então no sábado durante toda a tarde. Ontem, né, desde as primeiras horas da manhã até o finalzinho da tarde também, bombeiros com auxílio de populares, de pescadores, inclusive, que tem feito uso aí de sonar, realizaram buscas na região onde teria acontecido este acidente com o barco, mas infelizmente ainda não conseguiram nenhuma informação, não conseguiram localizar o Matheus Gustavo Chu, 22 anos de idade, esse jovem que participava desse evento de pesca esportiva e que sofreu esse acidente com o barco, onde estava com outras 2 pessoas, outros 2 companheiros aí, que também participavam do evento da pesca esportiva e que faziam parte da sua equipe, né? O Corpo de Bombeiros trouxe para a região de Rio Bonito novamente uma equipe do GOST, que é o Grupamento de Operações de Socorro Tático, e ontem foram aí 2, 3 equipes trabalhando na região do Alagado para tentar localizar o Matheus, mas infelizmente não tiveram êxito. É, a gente acompanhou, estive lá ontem nesse local, acompanhando aí o trabalho dos bombeiros, e segundo o tenente Bordignon, que coordenava as equipes no dia de ontem, o trabalho deve ser reiniciado agora, né? Nessas primeiras horas da manhã, as equipes devem voltar à região ali do alagado em Rio Bonito e vão reiniciar as buscas, né? Para tentar localizar este jovem, que seria morador na comunidade 8 de junho, assentamento 8 de junho, que fica em Laranjeiras do Sul. Conversei também ontem com familiares aí, com os tios do Matheus Gustavo. Eles informaram que ele participava, né, sempre das atividades aí da pesca esportiva, inclusive acumulando muitos troféus, né, dessa competição esportiva. Mas infelizmente, lamentavelmente, ocorreu esse acidente aí no sábado pela manhã. Teve um problema lá com a embarcação, que começou a girar, e infelizmente o Matheus e os seus outros dois companheiros acabaram sendo arremessados da embarcação, né? Segue então hoje os trabalhos aí para tentar localizar Matheus Gustavo Chu, 22 anos de idade, que segue desaparecido ali nas águas do alagado em Rio Bonito do Iguaçu, ali na região da comunidade Duas Barra Mansa. Um local lá de para se chegar lá é um local de difícil acesso, né? As equipes também têm uma certa dificuldade para conseguir acessar o lago para fazer aí a soltura dos barcos e realizar todo esse trabalho de busca, né? É feito a soltura dos barcos ali na região da Prainha, e da Prainha até o local por água aí são cerca de 6 a 7 quilômetros, né? Indo por água, por terra da Prainha até o local, o trecho aí é de quase 30 quilômetros. Então, uma região bem afastada aí onde aconteceu esse incidente com a embarcação no sábado pela manhã. 7h46 agora, bom dia.
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3: Agora faltando 11 minutos para as 8 horas da manhã, 11 para as 8, agradecendo você que nos acompanha em toda a região pela audiência nesta manhã, segunda-feira, hoje, 14 de setembro, céu parcialmente nublado em Chopinzinho, com temperatura na casa dos 12 graus. Eu volto já já, uma ótima segunda-feira, uma boa semana para você.
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4: Agora são 7:52, 7:52, retornando com revista, trazendo as informações do trânsito. Infelizmente tivemos aí um acidente com vítima fatal no perímetro urbano de Pato Branco, aqui na região sudoeste do Paraná, neste final de semana, na madrugada do sábado. Né, lamentavelmente, uma pessoa morreu vítima de uma colisão envolvendo um ônibus e uma motocicleta aí no perímetro urbano de Pato Branco. Um jovem, né, acabou, infelizmente, sendo a vítima fatal neste acidente que ocorreu aí em Pato Branco, envolvendo um ônibus e uma moto lá próximo do terminal rodoviário, por volta dos 5 minutos da madrugada do sábado, né? Segundo as informações aí da Polícia Militar de Pato Branco, foi na Rua Paraná este acidente que vitimou fatalmente o motociclista Gustavo Medeiros, de 21 anos de idade. Segundo informações, Gustavo trabalhava em uma empresa de monitoramento e era morador do bairro Fraron, em Pato Branco. Após os procedimentos no local do acidente, o corpo dele foi removido ao serviço médico legal daquela cidade para os procedimentos legais e cabíveis, né? Para a necrópsia, e posteriormente foi liberado a família para os atos fúnebres. Infelizmente, mais uma vítima fatal do trânsito no perímetro urbano, né? Acidente aí em Pato Branco, no início da madrugada do sábado, acabou por vitimar fatalmente este jovem de 21 anos de idade. Aqui em Shoppingzinho também teve acidente fatal neste final de semana, na sexta-feira, né? Um acidente, lamentavelmente, aí tirou a vida de um senhor de 79 anos, Nilo Rossi. Infelizmente morreu vítima de um acidente no cruzamento da Rua Voluntários da Pátria com a Santos Dumont, já próximo da ASEC, no bairro San Genaro, aqui em Shoppingzinho. O acidente foi por volta das 5 horas da tarde da última sexta-feira. O Nilo Rossi dirigia um Volkswagen Up, seguia pela rua Santos Dumont, sentido Clube de Campo, quando acabou aí se envolvendo num acidente com um Fiat Siena, e o seu carro saiu da via pública, né? Acabou descendo num barranco. Infelizmente, óbito do condutor, do Nilo Rossi, cujo corpo foi removido ao Serviço Médico Legal da cidade de Pato Branco para necrópsia e posteriormente liberado a família para os atos fúnebres. Lamentavelmente, também esse acidente registrado no perímetro urbano de Shoppingzinho na última sexta-feira. Na BR-373, em Coronel Vivida, sexta-feira, 4 da tarde, a Polícia Rodoviária Federal registrou uma colisão entre uma Ford Ranger e um caminhão. Acabaram aí colidindo neste local. Houve a colisão. Felizmente não teve feridos graves, apesar aí dos danos, não houve feridos graves, né? A caminhonete teria aquaplanado na pista, atingindo a lateral do caminhão, né? Por conta do excesso de chuva, infelizmente aconteceu também este acidente. Na PR-280 em Palmas, às 2:30 da madrugada de ontem, teve uma saída de pista envolvendo uma caminhonete, uma Mitsubishi Triton. Uma pessoa foi atendida, teve lesões leves. Em Coronel Vivido, na BR-158, ontem, 11:50 da manhã, uma colisão envolveu uma Sportage e um veículo Gol, também registro aí da Polícia Rodoviária Federal este acidente. Ainda na região sudoeste do Paraná, de acordo com a Polícia Rodoviária, nós tivemos neste final de semana, na PR-281, lá na região de Planalto, no sábado, na sexta-feira, né, às 11:30 da noite, uma colisão entre um Gol e um segundo veículo que não foi identificado pela Polícia Rodoviária. Uma jovem de 29 anos teve lesões leves em decorrência do acidente, foi encaminhada para atendimento lá naquela cidade. Na BR-163, em Capanema, a Polícia Rodoviária Federal, no sábado, 12:45, registrou uma saída de pista envolvendo um Chevrolet, um Classic, né? Um homem de 54 anos ficou gravemente ferido, foi encaminhado à casa hospitalar daquela cidade. Em Francisco Beltrão, teve acidente no sábado, à 1:00 da tarde, na PR-483, uma colisão entre uma moto e um carro, deixou aí pelo menos duas pessoas com ferimentos que foram encaminhadas à casa hospitalar daquela cidade. Em Realeza, início da madrugada de ontem, PR-281, uma colisão entre um Gol e um Polo, deixou aí pelo menos duas pessoas feridas, entre elas uma criança, né? Um menininho de 2 anos de idade teve ferimentos moderados. As vítimas foram encaminhadas ao pronto atendimento da cidade de Realeza, segundo as informações. Também ontem, PR-471, em Salto do Lontra, ontem não, já hoje, né? Na madrugada, às 3 horas da madrugada de hoje, em Salto do Lontra, uma saída de pista envolveu um Voyage. O ocupante do veículo, um rapaz de 29 anos, ficou gravemente ferido, foi encaminhado ao pronto atendimento de Salto do Lontra. Em Realeza, às 5 da manhã desta segunda-feira, na PR-281, capotamento deixou uma pessoa com ferimentos leves, de acordo com as informações prestadas aí pela Polícia Rodoviária Estadual. No Centro-Sul Paranaense, neste final de semana, felizmente não houve registro de ferimentos com gravidade, né? Felizmente aí nenhuma situação grave foi registrada nas rodovias da região Centro-Sul do Paraná ao longo deste final de semana. Na PR-459 do Pinhão, saída do Pinhão para a reserva, no sábado, por volta das 7 da noite, teve uma colisão entre um Voyage e uma Mitsubishi L200. Neste acidente, uma pessoa, um homem de 39 anos, teve lesões leves, né? Foi atendido, encaminhado ao pronto atendimento municipal lá do Pinhão, segundo as informações. Também no Pinhão, PR-170, ontem às 6 horas da manhã, um capotamento envolveu um Fiat Palio. Neste veículo, é uma pessoa, uma mulher de 43 anos, teve lesões leves, foi encaminhada ao atendimento na cidade do Pinhão, segundo as informações. São as notícias, destaques do trânsito em toda a região.
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4: Revista 102, atualizando você com os fatos e acontecimentos da nossa região. Em Chopinzinho, aconteceu no último sábado a tradicional feijoada do Rotary Club, né? Foi realizada aí no sábado. Daqui a pouquinho a gente traz as informações sobre esta feijoada realizada aí no último sábado pelo Rotary Club Chopinzinho, a 23ª edição, né? Da feijoada do Rotary Club. Movimentou aí a comunidade rotariana de Chopinzinho. Todo o recurso vai para a manutenção do banco ortopédico. Também teve em Chopinzinho no sábado a grande final do Festival Municipal Canta Terra, com 34 apresentações das categorias infantil, juvenil, gospel, popular e sertanejo tradicionalista. Categoria infantil, na finalíssima, primeiro lugar para Maria Eduarda Piazza Lunardi, segundo lugar para Gustavo Almeida, terceira colocação para Isadora Corte Lazzarotto, quarta colocada Larissa Sodré, quinta colocação para Manuel Carlos Miranda, sexta colocação para Isis Valentina e o sétimo colocado nesta categoria foi o Vitinho. Categoria juvenil, Primeira colocação para Michel Maia, segundo colocado Ana Souza, terceira colocação para Mayra Piran, quarto colocado Adrian Martins, quinta colocação Augusto Escabene, sexta colocada Larissa Farias e o sétimo colocado no juvenil foi o Arielton Maciel. Na categoria gospel, a primeira colocação foi para Daeli, segunda colocada Sheila Cristina, terceiro colocado Adelir, quarto colocado Jean Marcos e a quinta colocada na categoria foi a Mariana de Almeida. Na final do popular, o primeiro colocado nesta categoria foi Luiz Alves, segundo colocado Eric Schilichmann, terceiro colocado Adriano Rosenes, quarta colocação para Adalberto Paulo Zurra e o quinto colocado na categoria popular foi o Wagner Salgado. Primeira colocação, categoria sertaneja, para a dupla Edi e Matheus. Segunda colocação para Aldo e Marcelo. Terceiro colocado, Paulo Henrique. Quarta colocação para a dupla Duda e Gilmar. Quinta colocação para Alisson e Henrique. A sexta colocação da categoria sertaneja ficou com a dupla Gilberto e Gilmar. Sétima colocação, Sandra e Marcela. Em oitavo, Thalita e Odair. O nono colocado foi o Rael e a décima colocação ficou para Luan Alexandre. Todos os intérpretes receberam prêmios, valores em dinheiro e também troféu. O Festival Municipal Cantaterra foi organizado pela Prefeitura Municipal através da Secretaria Municipal de Educação, Cultura e Esporte e superou as expectativas, né, no número de apresentações e também no público presente, né, que lotou nas três noites o Centro Comunitário São Francisco de Assis. 8:02 agora, horário de Brasília.
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4: Revista 102, atualizando você com os fatos, as notícias de toda a nossa região. Depois do intervalo, outras informações, outros destaques do final de semana. 8:04 agora, bom dia.
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4: Oito e oito, agora de volta com o Revista 102, atualizando você nesta manhã de segunda-feira. No último sábado aconteceu em Shoppingzinho a 23ª feijoada promovida pelo Rotary Clube Shoppingzinho, cujos recursos são utilizados para a manutenção do banco ortopédico do Rotary. Foram mais de 500 porções comercializadas neste ano, nesta edição da feijoada realizada pelo Rotary Clube com apoio do Interact e também da Associação Casa da Amizade. O presidente do Rotary Clube Shoppingzinho, Patrick Conceição, conversou com a gente e destacou o ótimo resultado obtido.
13: Eu acho que a palavra que vem à mente é gratidão. Gratidão aí pela comunidade, né? Pelos shoppingzienses que acreditam no trabalho do Rotary, né? A gente colocou uma meta esse ano aí de 500 feijoadas e acabamos vendendo até mais, né? Então é gratidão aí pela população por acreditar no trabalho do Rotary, por incentivar, por comprar, por participar dos eventos que o Rotary faz, né? Como o Evandro falou, que é para a gente manter, né? Manter aí o banco ortopédico, os projetos que o Rotary vem fazendo na nossa cidade, né? Hoje a gente conta aí com um banco ortopédico amplo, né? Com cadeira de banho, cadeira de rodas, andadores, com bota ortopédica. Então, assim, e também falando para a população de Shoppingzinho, né? Quem precisar pode entrar em contato com o Rotary, tendo disponibilidades dos produtos, a gente sempre vai estar disponibilizando.
4: Para fazer essa feijoada, Patrick, como é algo beneficente, né? Que busca arrecadar esse recurso para manutenção, o Rotary ganha os condimentos ou isso é custeado?
13: Então, esse ano a gente buscou algumas parcerias, né? A gente teve a parceria da Cantu, a Cantu de Pato Branco aí, que doou as laranjas. A gente teve a Magia das Cores aqui do município, a De Franças Pinturas também, que ajudou, Ataque do nosso amigo Anderson, que também doou todos os adesivos dos baldinhos, o Mercado no Ponto também, que doou uma boa quantidade aí de condimentos, e o Mercosul também nos ajudou. Então também agradecer aí os patrocinadores, né, que com certeza aumentando a nossa margem, né, que a gente tem menos custo, todo esse lucro vai ser destinado para manter o nosso banco ortopédico.
14: A preparação foi por conta dos próprios rotarianos, né?
13: 100%. Então, toda a venda, toda a preparação, toda a organização, tudo isso é pelo nosso grupo de rotarianos, né? Então, também aqui estender meu agradecimento a todos os rotarianos, que não é fácil organizar, não é fácil trabalhar, mas estávamos aqui, né, quinta, sexta, de madrugada no sábado, para entregar uma feijoada aí de boa qualidade aí para todo mundo.
14: Alguma promoção ainda programada para esse ano? Essa feijoada foi a última, Patrick?
13: Para esse ano, a nossa feijoada do Rotary é o último evento para angariar recursos. Agora, com isso, a gente vai agora fazer o fechamento, né? E daí ampliar aí o nosso banco ortopédico. Mas de promoção para esse ano seria isso.
4: 8 horas agora, 12 minutos, pelo horário de Brasília, 8:12, a promoção do Rotary Clube Shoppingzinho, com apoio do Interact, também teve o auxílio da Associação Casa da Amizade, através das mulheres de rotarianos. 8:12, confirmando a hora.
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4: Revista 102, você atualizado com os fatos regionais. Em Candói, neste final de semana, a Polícia Militar registrou um atropelamento de uma criança de 9 anos. O fato aconteceu ontem, domingo, na região aí da comunidade da Bebinha. Segundo informações, a polícia foi chamada até o Hospital Santa Clara, onde deu entrada esta criança de 9 anos com ferimentos. Ela estava de bicicleta pela estrada da Bebinha quando acabou sendo atropelada, né? De acordo com informações, sofreu um corte no joelho e outros pequenos ferimentos pelo corpo, né? A criança relatou que foi atingida por um carro de cor cinza, mas não conseguiu identificar a marca ou modelo do veículo. Conforme informações repassadas pela mãe, a condutora do carro estaria acompanhada de outra pessoa que supostamente estaria ensinando a dirigir. A Polícia Militar realizou patrulhamentos pela região, porém os envolvidos não foram localizados. A mãe da criança recebeu orientações sobre os procedimentos necessários e sobre a possibilidade de complementar o boletim de ocorrência caso surgissem novas informações relacionadas a este fato. 8:15 agora, eu volto já já, depois do nosso intervalo, com outras informações da região.
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4: 8:19 agora, 8:19. Obrigado a você em toda a região acompanhando a nossa FM e no Centro Comunitário São Francisco de Assis, em Shoppingzinho, aconteceu neste final de semana, além do Festival Municipal Cantaterra, também a Liquida a Sec, promoção da Associação Comercial e Empresarial de Shoppingzinho, que reuniu comerciantes e empresários do município em 2 dias de promoções e ofertas especiais para os clientes, não só de Shoppingzinho, mas de toda a região. Ao final do evento, na noite de ontem, a presidente da ASEC, Josiane Mosquen, fez uma avaliação extremamente positiva sobre essa edição da Liquida.
0: Evandro, encerramos o nosso Liquidasec 2026 com chave de ouro. Graças a Deus foi um sucesso. Os expositores trabalharam, fizeram vendas, apresentaram oportunidades de negócios, fecharam várias negociações aqui, o público compareceu. E um fator interessante que a gente mede o sucesso do nosso evento é quando nós olhamos nos corredores do nosso evento e a gente pode ver o consumidor, o cliente, saindo com sacolas, saindo com embalagens, com presentes. E esse é o resultado do sucesso de uma feira de liquidação que aconteceu nesse final de semana aqui no Centro Comunitário São Francisco de Assis.
14: Clientes saindo com sacola e os estandes vazios.
0: Perfeito, isso mesmo. Falávamos ontem que quem chegava antes tinha mais opção de escolha, né? Mais oportunidade de escolher os produtos. E, de fato, foram diminuindo os produtos nas prateleiras e essa é a nossa alegria, né? O objetivo era esse mesmo, que acontecessem os negócios e todo mundo ficasse satisfeito.
14: Qual o feedback que os empresários te repassaram?
0: O pessoal está feliz, está contente. Quem não fechou negócio na feira por conta do ramo de atividade, teve uma relação de contatos com clientes que vai ser feito nessa semana. Então, negócios acontecerão nos próximos dias, né? E esse é o objetivo maior: a gente aproximar o consumidor das empresas, que o cliente ganha, a empresa ganha, a cidade ganha. O mercado de shoppingzinho ficou mais aquecido nesse final de semana, porque não é só aqui a concentração das pessoas, né? Também é a conveniência, o posto de combustível, é o café, é o restaurante, é o hotel, enfim, é uma gama de relação de outros empreendimentos que captam, que abrigam esses consumidores. Então é isso aí, shoppingzinho tá de parabéns, esse final de semana vai ficar na nossa história.
14: Aquele fator de não ter aberto o liquida na sexta-feira à noite por conta do tempo, da chuva, da falta de energia, você acha que chegou a comprometer, Josi, ou não?
0: Não, de forma alguma. Graças a Deus nós fomos abençoados que o tempo feio passou por shoppingzinho e deixou apenas o detalhe da falta de energia, né? Porque a gente estava receoso do que pudesse acontecer, né? Em virtude do mau tempo que está vindo para nossa região direto ultimamente, né? Então passou por aqui, deixou sem energia, mas tudo bem. O sábado foi maravilhoso, deu um sol lindo. O público compareceu, foi, olha, sensacional ontem, acima da média do que nós esperávamos. Hoje não foi diferente, então a Associação Comercial aí está muito feliz com esse resultado grandioso.
14: Certo, Josi, obrigado pela atenção, sempre dispensada conosco, obrigado pela parceria e parabéns aí por mais esse evento realizado, o Liquidasec.
0: Eu que agradeço, Evandro, já falei ontem da presteza da nossa FM, sempre fazendo a cobertura dos nossos eventos, e é muito importante essa ponte, porque vocês divulgam o nosso trabalho e é através desse canal que a população sabe dos nossos eventos e vem para cá e prestigiam. Então a Liquidasec foi um sucesso e o nosso muito obrigado a cada um de vocês que fez parte desse momento.
14: Só antes da gente só encerrar aqui, Josi, só mais uma perguntinha que eu estava esquecendo. Tem mais alguma promoção para esse ano? Mais algo que a SEC vai coordenar nesse ano de promoção envolvendo o comércio?
0: De uma dimensão maior é o show de prêmios, né? A campanha do final do ano, que já começa nesse mês de setembro e se estende até dezembro. Aí, claro, tem as promoções dentro da entidade, né? Que a gente faz que são de menor proporção e já estamos aí chegando perto do final de ano. E um grande ano, Evandro.
14: 8h24, Josiane Mosquim avaliando aí de forma bastante positiva a Liquida ASEC 2026, realizada no sábado e no domingo do Centro Comunitário São Francisco de Assis, aqui em Shoppingzinho. 8h24, uma boa segunda-feira para você. Estamos finalizando aqui o Revista 102, agradecendo a você pela audiência, pela companhia, todos os nossos ouvintes que mandaram mensagens também, que participaram aqui através do WhatsApp. O nosso agradecimento por esta audiência.

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1: Bom dia, bom dia, bom dia. 8h28, estamos chegando para te fazer companhia nesta linda manhã de segundona, nublado aqui em Chopinzinho, hoje dia 14 de setembro de 2026. Pamela Fernanda chegando para te fazer companhia com música boa, informação, descontração e prêmios. Hoje, segundona, tem um presente especial da Super Loja Móveis. Como toda segunda, você já sabe, esse presente especial para você. Carmen já me mandou aqui hoje para sortear uma sanduicheira grill. Bom dia, Carmen, toda a equipe da Super Loja Móveis. Então, valendo sua participação, uma sanduicheira grill para você arrasar no seu sanduíche de manhã, fazer aquele bauruzão gostoso para começar o dia. Bom demais, só vir pro WhatsApp e participar. Livre-se do peso do passado. Pois se perdoaram as ofensas, se perdoarem as ofensas uns dos outros, o Pai Celestial também lhes perdoará. Mateus capítulo 6, versículo 14. Um dos segredos para uma vida mais leve e feliz é o perdão. Por meio dele, nos livramos das amarras dos maus sentimentos. As maldades e as ofensas que possam ter praticado contra nós podem causar uma sensação de indignação e injustiça, o que nos fazem criar um sentimento de rancor, que gradativamente fere nossas emoções e nos torna pessoas amargas. Nosso coração funciona como um compartimento de bagagens. E ao armazenar nele somente os sentimentos negativos, acabamos preenchendo esse espaço com malas pesadas e velhas, que só tornam nossa viagem desconfortável. Quando carregamos pesos, temos dificuldade em seguir adiante. Nos cansamos facilmente e não aproveitamos o trajeto. E não é isso que Deus quer para a nossa vida. Ele nos criou para uma vida em liberdade, sem pesos ou amarras. Guardar rancor nos faz reviver os traumas que passamos dia após dia. Em uma vida com rancor, você não consegue ser feliz, pois não consegue deixar o que te fizeram para trás. E dessa forma, sua vida não flui. Escolha perdoar, a partir daí, você verá o tratamento de Deus na sua vida. Você se sentirá liberto de qualquer sentimento negativo relacionado ao que te fizeram. Independentemente do que você tenha enfrentado até aqui, saiba que o perdão é

a chave para uma vida abundante. Entenda que você não conseguirá alcançar as promessas que Deus tem para a sua vida enquanto não deixar de lado essas pesadas malas. Talvez, enquanto você lê e ouve esse devocional, o Espírito Santo traz à sua memória o fato de você ter que você precisa liberar o perdão. Não perca mais tempo, perdoe e viva uma vida leve e sem fardos. Não perdoar é carregar a outra pessoa todo o tempo com você, trazendo um peso que não é seu. Senhor, eu entrego esse dia nas tuas mãos. Vai à minha frente, abrindo os caminhos que eu ainda não consigo ver. Guarda os meus passos, protege a minha casa, minha família, o meu trabalho. Acalma o meu coração para que eu não carregue pesos que não são meus. Que as palavras que eu disser levem paz. Que as decisões que eu tomar sejam guiadas pela tua sabedoria. Afasta de mim todo mal, toda inveja e toda confusão. Coloca a luz no meu caminho, força no meu corpo e fé dentro do meu peito. Que tudo aquilo que Deus reservou para mim chegue na minha vida no tempo certo, do jeito certo e pelas mãos certas. Eu recebo esse dia com gratidão e com fé, com a certeza de que Deus já está cuidando de tudo. E eu sei que coisas extraordinárias irão acontecer em minha vida. Eu creio. Amém, amém, amém e amém. Bom dia!

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3: Nossa FM, 8 horas e 44 minutos. 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

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É o nosso bom dia, gente. Muita música, informação, descontração e prêmios. Hoje eu tenho pra você uma sanduicheira grill, presentaço da Super Loja Móveis, que fica no centro aqui de Shoppingzinho. 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E hoje, como a sanduicheira grill, só vir pro WhatsApp você já estará concorrendo. Josiane Donida concorrendo, Josi. Lúcia Rocha. Bom dia pra Jocênia também concorrendo, Edson, Lucas, Eduardo, um alô pessoal do bairro Nossa Senhora Aparecida, a Romilda Linda em Ramos, Madalena Dalmazo também concorrendo, Leoni Delgado, bom dia pra Marli da linha Santa Maria, Carmelinda de Quadros, Dona Laci Sangalete Vilmes, um alô também especial pro Lautir Vieira, bom dia meu amigo Lautir, Nadir Rossi da linha Santa Maria também, Nelcinda lá de São Roque do Shopping, beijo pra você querida, pra toda a família, Clarice Presotto, Franciane Bueno, também passando aqui na programação, deixou o nome pra concorrer, a Melissa, o Natan, pessoal da linha Raud, um beijo especial pra vocês, Mari Neiva do bairro Nossa Senhora Aparecida, homenageando a mãe Irene de Almeida, que está de aniversário hoje, parabéns dona Irene, muita saúde, muito amor e muita paz, que Deus abençoe hoje e sempre. Desejos da filha, Marineiva, e de toda a equipe 102,9. Ela quer ouvir uma música do Fábio de Melo aqui na nossa programação, do padre Fábio de Melo. Obrigada, viu, Marineiva, por participar também aqui na nossa FM. Vamos ouvir então uma do Fábio de Melo junto com o Daniel.

0: Bom dia, 8h51.
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8: 8:56, dólar comercial opera em alta R$5,12, euro 5,94, dólar turismo 5,32, libra 6,93 e o peso argentino 0,003.
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Nossa FM, 4 minutos faltando para as 9 horas da manhã hoje, com o presente da Super Loja Móveis, uma sanduicheira grill. Bom dia pra dona Marlene Renheimer aqui no WhatsApp, Ivete Moreira, um beijo pessoal lá de Saudade do Iguaçu. Josi Santos de Oliveira do Cristo Rei também concorrendo, Josi. Um bom dia pra Nani Zidiarski lá de São Luís, Elisete Bickel de Sulina, tomando aquele chimarrão maravilhoso e ouvindo aqui a programação. Ademir de Oliveira também pedindo, Simone Mendes, Eu Menti. Silvana Panceiro, um beijo pra você, Sil. Fátima Bass também lá de Santa Inês, galera de Santa Inês sempre curtindo aqui a programação. Helenice Schneider, maravilhosa. Júlia Pereira, beijo especial pra vocês, que Deus abençoe hoje e sempre. Bora lá curtir o sucesso, música nova do Hugo e Guilherme, Flash.

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0: Simone Mendes aqui na programação Eu Mente, 9:02, tá rolando a segunda maluca Detona Preços do Super Mercosul de Shoppingzinho, hoje em carreira solo, Ivanir tá aqui em nossos estúdios, Ali tá de férias, tirando alguns dias de descanso, mas com certeza vindo a programação na mesma. 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
0: 9:05.
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0: 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Bom dia para Lourdes Camaroto concorrendo a uma sanduicheira grill, presente da Super Loja Móveis para você, Evangelista Leite de Quadros, Lourdes Camaroto. Bom dia para Joel Soares Moraes. Um alô para Maria Clara de Santa Inês, Nadir Agostinho Bonfante também, Nadir Agostinho Bonfante, lá de Saudade do Iguaçu, comunidade Vista Alegre, Lourdes Aparecida da linha Gressana. Um alô para Lady Inês Mitrute também participando e concorrendo. 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
1: 9:19. 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

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Bom dia. Alô, você, querido ouvinte, você que tá aí do outro lado do rádio, que tal ganhar uma sanduicheira grill, presente especial da Super Loja Móveis? Vem pra cá, vem pro 469-8413-4946. Bom dia, Veronice Rockenbach, bom dia pra Patrícia Lírio, também concorrendo, Evangelista Leite Quadros, Franciele Ferreira Alves, bom dia, Franci, tudo de bom aí pra você? Todos aí do Maria Vanira, Zeni Bezerra também participando, Nadira Agostinho, obrigada pela sintonia. Bom dia pra Clara Edina Caverzan, Carmelinda de Quadros, Elza de Souza. Alô pra Josiana de Quadros também participando e concorrendo. Bom dia pra Marlene Aparecida Oliveira, lá da linha Santa Helena, mandou já seu recadinho. Dona Laura Fontana, um beijo, minha querida. Cleomar, Luiz Vinciguerra, Thiago, Adeolinda Presoto, Evaldo Curpel também participando, pessoal do Rota 46, um grande abraço pra vocês. Cristiele Antunes da Silva, pessoal lá de Saudade também, obrigada pela sintonia. A Cristiele tá pedindo música com o Matheus Antunes. Música Obrigado Deus, vou rodar pra você. Tá mandando o nome do Matheus Antunes também. E a música Obrigado Deus por tudo que o Senhor me deu. Linda música, viu? Beijo pra você, pro Matheus também. Salete Zanesco, Clarice, um beijão, minha querida. Loreni Salete Peronde, tem muitas mensagens aqui no WhatsApp. Eu agradeço o carinho de cada um de vocês. Quem ainda não participou, é só mandar o nome e sobrenome pra cá. 469-8413-4946. Vamos curtir uma dele, eterno em nossos corações, Cristiano Araújo.

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2: 9h42, hoje a nossa Receita da Ouvinte é um bolo de banana delicioso. 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Bata até formar uma massa lisa. Depois, acrescente as bananas aos poucos em pedaços. Em seguida, a farinha de trigo e a canela e bata bem. A massa ficará bem consistente. Por último, você acrescenta o fermento em pó, misturando delicadamente. Assar por 30 minutos em uma forma redonda, untada com manteiga e farinha a 220 graus. Fica uma delícia esse bolo de banana. 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
29: Bom dia!
0: Bom dia, gente!
2: Isso aí, bom dia, gente! Hoje, presente especial da Super Loja Móveis pra você. Então vem pro WhatsApp, vem participar no 469-8413-4946. É uma sanduicheira grill. Pietro, bom dia, meu amigo. Ivone de Lima, um alô pra Litamara Enig, Gelson Kovaleski de Santa Inês, Luciano Ferreira da Cruz, também participando e concorrendo. Clarice Burgett, toda a família, Ivete Copel, Dulcione da linha Gressana. Bom dia pro José Joelmo dos Santos. Dona Credes Moraes, um beijo pra senhora Dona Credes da Silva Moraes. Boa semana, minha querida. Maricléia Zucconelli, Alice, um alô especial pro Alessandro de Saudade do Iguaçu, pedindo música também com Mato Grosso e Matias, Enquanto o Sol Brilhar. Você que ainda não participou, últimos minutos, 469-8413-4946. Seguimos com eles, então, Mato Grosso e Matias.

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Essa é FM 102,9, 5 minutos faltando para as 10 horas da manhã, hora do nosso sorteio da Sanduicheira Grill, presente da Superloja Móveis para vocês. Você não ganhar, não precisa ficar triste, semana que vem tem mais, mas você pode garantir sua sanduicheira também lá na Superloja Móveis com o melhor preço, melhor atendimento. Não é mesmo, Carmen? Atenção, ganhador ou ganhadora de hoje foi Franciane Bueno. Franciane Bueno, da linha Raud, ganhadora ali da linha Raud, pode ir lá na Superloja, fala com a Carmen, você retira o seu presente, tá bom? Franciane Bueno, ganhadora da Sanduicheira Grill, presentaço da Superloja Móveis, para começar muito bem a semana. Meus queridos, agradeço o seu carinho, sua preferência, sua audiência maravilhosa. Desejo uma semana linda e abençoada para você, para toda a sua família. Eu volto à tarde às 3 horas com o nosso bailão, com o nosso Clube 102. Um grande beijo, meu povo querido. Fiquem com Deus. Fui!

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1: Hã? Acabou? Ah, acabou. Mas amanhã tem mais. Uhul! Bom dia, gente. Pra começar muito bem o seu dia.
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1: Alô, meu povo, alô você, bom dia, bom dia, bom dia, estamos chegando.
2: Bom dia.
1: Manhã 102 está no ar aqui pela nossa FM, manhã de segunda-feira, hoje dia 14 de setembro, né? A partir de agora, eu cuido de você e você cuida de mim, vamos juntos, colados, juntos e misturados, aqui na mais ouvida, na mais comentada. Nosso bom dia para você no trabalho, para você em casa, aonde quer que você esteja ligado, conectado na nossa. Obrigado pelo carinho. Receba o bom dia de toda a equipe Nossa FM. Aos aniversariantes do dia. Saúde, sorte e sucesso.
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0: Aí, Samir Rico e Zezé de Camargo na programação Manhã 102 da nossa. Tá na nossa, tá no Manhã 102, tá com Everaldo Cândido.
1: Tá bom demais.
0: Nossa, bom dia pra todo mundo, pra você que tá chegando agora, pode chegar, seja bem-vindo, bem-vinda, vamos que vamos, turma. É, nosso bom dia pra você no trabalho, pra você em casa, na região sudoeste, pessoal, os motoristas de aplicativos, os caminhoneiros, os taxistas, pra todo mundo, uma semana abençoada aí, tá bom? 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
0: 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E nós vamos seguindo em frente aqui porque o Vinte já tá chamando na programação Play no Zap.
3: Bom dia, meu amigo Everaldo Cândido.
0: Dia.
3: Perfumado aí na sintonia do amigo, hein?
0: Tava sumido, perfumado. Fala comigo.
3: Sobrevoando aí o Guaraniaçu e
0: ó, na Guaraniaçu.
3: Da Rádio Chupizinha.
0: Maravilha. Maravilha.
3: Tá bom, meu patrão?
0: Tá bom.
3: Pra nós aí, se puder colocar na programação aí, pode ser Roupão de Banho. Tá bom?
0: Uhum.
3: Um abraço, uma semana abençoada. Segue o líder.
0: Ó, ah, é só alegria, né? Só alegria aí, o perfumado, né? O Flamengo venceu ontem, né? Virou líder, tá líder agora aí do campeonato, né? Tá uma corrida aí, Flamengo e Palmeiras, né? Eita, o Brasileirão. E lá embaixo tem um monte de gente querendo cair também, né? Lá na zona da... Na zona da confusão, tem um monte de time lá querendo ir pra segunda, né? É, não tá fácil aí, né, gente? Que loucura.
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0: Informa a hora certa.
1: 10:30. 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

0: 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O nosso bom dia aí para o pessoal que estão chegando na programação do Manhã 102. O meu amigo Artênio lá do CVV tá chegando aí, né? Valeu, Artênio. Um abraço pessoal de Coronel Vivida ligados na programação, né? Quem mais tá comigo aqui? A Rosa Minosso. Um abraço, Rosa. Obrigado pela sintonia aí, tá bom, minha amiga? Boa segunda-feira, uma semana abençoada aí. Tudo de bom e de belo.
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0: Marília Mendonça e Zezé de Camargo. Nossa FM, é o Manhã 102. Vamos com tudo, vamos pra cima, né? Uma excelente semana pra você, uma ótima segunda-feira pra você que está chegando agora aqui na programação Nossa FM. 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Bom dia pra todo mundo, vamos que vamos, Nossa FM.
1: Como é que amanheceram hoje, animado?
0: É, animado, né? Uns não muito animado, meio cabisbaixo, porque o time perdeu e tal e coisa, né? É, mas com compensação, outros bem animados aí, né? Eita! Abração, turma!
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0: Agora 10h49.
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0: Amanhã 102 aqui na minha, na sua, na nossa, e vamos que vamos, né, turma? Nosso bom dia pra você que tá chegando agora aqui na programação, né? Obrigado, gente, pelo carinho. Obrigado você que tá mandando mensagem pra gente aqui também, tá bom? Vamos pro intervalo? Vamos lá, já já eu volto.
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0: E já estou de volta, né? 11:02. 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
3: 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Grato, Everaldo. 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
0: Abraço. Valeu, Zé Antônio. Obrigado pela participação direto de Curitiba. A Rosenilda tá chegando aqui na programação. Uma ótima semana para você, minha amiga. Ouvinte chamando, play no zap.
4: Bom dia.
0: Bom dia.
4: Cecília.
0: Fala, minha amiga.
4: Isabote, do Rio Bonito do Iguaçu, loteamento Trento. Eu tô aqui no meu vô, com a minha avó e com meu vô em roda do fogão na lenha. E quero escutar a música No Campo da Rosa.
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0: Opa.
4: De Padre Antônio Maria.
0: Ah, minha amiga, agora vai começar a música gaúcha aqui no nosso Manhã 102, tá bom? Abraço pra Cecília, Rio Bonito Iguaçu, acompanhando a nossa.

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0: É churrasco e vaneira.
1: Tá aí, churrasco e vaneira no Manhã 102 da nossa. Tá na nossa, tá bom demais. 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Pessoal, chegando agora na programação, sejam todos bem-vindos e bem-vindas. Brigadão pela sintonia, vamos que vamos, né? É, tem ouvinte chamando, play no zap.
2: Bom dia.
1: Bom dia. Bem, ótimo, Geraldo? Ótimo, ótimo.
2: Aqui é a Rosimari, aqui do Rio Grande do Sul. Opa. Nossa natural de Chopinzinho. Queria que tu mandasse um abraço pros meus pais que moram no Gramado. E para os meus irmãos também.
1: Valeu, Rosimari, um abração para você e pros seus pais aí do Gramados, ligados na programação Nossa FM, lá no Rio Grande do Sul. Não colocou a cidade da onde do Rio Grande aí, né? Mas tá valendo. Um abraço, obrigado pela participação.
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1: 11 horas 17 minutos.
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2: Feijão carioca, saca 60 quilos, 320. Feijão preto, saca 60 quilos, 230. Milho, saca 60 quilos, R$63. Soja, saca 60 quilos, 139. Boi em pé, arroba 370. Suíno em pé, carne, o quilo, 4,45. Vaca em pé, arroba 320. Cotação do mercado agrícola para hoje, segunda-feira, com dados fornecidos pelo DERAL.
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Nossa FM e o Manhã 102 desta segunda-feira fica por aqui. Grande abraço a você que ficou ligado na programação. Fiquem todos com Deus, que é a melhor companhia e que graças a Ele a vida continua. Um excelente almoço para você e para sua família. E eu volto 5 da tarde no Terra Brasil, se Deus quiser. Amigo, eu...

0: Deus abençoe a todos. Muita luz, gratidão, amor nos corações. Sempre.
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2: Ei, jovem, paz e bem. O ano jubilar também é para você. É tempo de renovar a fé, buscar a sentido e fazer a diferença no mundo. Deus te chama a ser protagonista da esperança. Participe dos encontros, viva a missão e mostre que a juventude também trilha um caminho em busca da santidade e coerência de vida. Deixe Deus transformar sua vida. A porta está aberta e Jesus te espera. Franciscanos, compartilhando a paz e o bem.
3: Avisos paroquiais. 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Segunda caminhada do Rosário. As inscrições estão abertas para aqueles que desejam participar da caminhada do Rosário. Inscrições até o dia 18 de setembro, na Secretaria Paroquial ou na Secretaria do Bairro Nossa Senhora Aparecida. Retiro da Renovação Carismática Católica, a RCC, convida para um retiro acontecer entre os dias 16, 17 e 18 de outubro no Centro Pastoral de Chopinzinho. Com alegria nós recebemos o seminarista Davi.
4: Proclamação do Evangelho de Jesus Cristo segundo João. Naquele tempo diz Jesus aos Nicodemos: ninguém subiu ao céu a não ser aquele que desceu do céu, o Filho do Homem. Do mesmo modo como Moisés levantou a serpente do deserto, assim é necessário que o Filho do Homem seja levantado, para que todos que nele creiam tenham a vida eterna. Pois Deus amou tanto o mundo que deu o seu Filho unigênito, para que não morra todo aquele que nele crê, mas tenha a vida eterna. De fato, Deus não enviou o seu Filho ao mundo para condenar o mundo, mas para que o mundo seja salvo por ele. Palavra da salvação.
3: Paz e bem.
5: Mas o mundo ainda tem medo.
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14: 12:25.
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0: para São Marcos Ferreira. Para hoje não há previsão de chuva, temperatura mínima de 11 e a máxima 18 graus. Cercho informa as manchetes. Liquida Sec encerrou nesse domingo com resultado positivo. Canta Terra teve 3 noites de sucesso mais uma vez em Jopinzinho. Sport vence o Camaquã e será o adversário da Acel na Liga Silver. Após rumores de saída para a Rússia, o ala Lucão da Acel confirma permanência em Chopinzinho. Chopinzinhense perde a vida em colisão de veículos no centro de Chopinzinho. Veículo incendiado e corpo carbonizado ao lado da rodovia entre Pato Branco e Itapejara do Oeste. Jovem de 21 anos morre em acidente de moto e ônibus em Pato Branco. Etapa do campeonato de pesca é cancelada após acidente com embarcação em Rio Bonito de Iguaçu e jovem está desaparecido nas águas do Alagado. 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
0: 12 horas e 29 minutos. Mais informações da previsão do tempo com Paulo Barbieri.
3: O tempo segue instável no Paraná nesta segunda-feira. Áreas de instabilidades com pancadas de chuvas isoladas seguem ocorrendo, principalmente entre as regiões Noroeste, Norte, região Central, Campos Gerais e também no leste do estado. São pancadas de chuvas que devem ocorrer ao longo do dia, provocando ainda os acumulados mais significativos, visto que nos últimos dias os acumulados já foram bastante significativos nesses setores. O dia começou com temperaturas mínimas na casa dos 8 graus entre as regiões Sul, Centro-Sul e também região metropolitana de Curitiba. Já nas regiões oeste e noroeste do estado, o dia começou com temperaturas em torno dos 15, 16 graus. À tarde, as máximas na região sul, região metropolitana de Curitiba, não devem passar os 15 graus, enquanto nas regiões norte e noroeste, os termômetros chegam a casa dos 21, 22 graus. Na terça-feira, o tempo segue instável, principalmente na madrugada, entre as regiões noroeste e norte do estado. Ainda são previstas chuvas de intensidades mais fracas e isoladas, principalmente nas áreas próximas à divisa com São Paulo. Ao longo do dia, essas áreas de chuvas se afastam do estado em direção à região sudeste do país. O dia começa com temperaturas mais amenas, principalmente nas regiões centro-sul, sul e região metropolitana de Curitiba, onde os termômetros registram temperaturas mínimas abaixo dos 10 graus. Já nas regiões oeste e noroeste, os termômetros ficam na casa dos 15, 16 graus. À tarde, entre o sul e a região metropolitana de Curitiba, os termômetros não devem passar dos 18 graus, enquanto no interior, os termômetros chegam à casa dos 23, 24 graus. Na quarta-feira, o tempo segue estável em grande parte do Paraná, apenas na região da Serra do Mar e nas praias, devido à circulação dos ventos do oceano, mantém uma maior cobertura de nuvens, com registro de chuvas fracas isoladas ao longo do dia. O amanhecer será gelado nas regiões sul do estado. Áreas próximas à divisa com Santa Catarina, os termômetros devem registrar temperaturas abaixo dos 5 graus, inclusive com possibilidade para a formação de geada em algumas localidades desses setores. À tarde, o sol predomina em todas as regiões, com temperaturas máximas chegando a casa dos 20 graus entre as regiões sul, centro-sul e região metropolitana de Curitiba, enquanto no oeste e noroeste os termômetros devem chegar a casa dos 27 graus. Para a quinta-feira, a estabilidade segue predominando em grande parte do estado. Deveremos ter apenas entre a Serra do Mar e o litoral ainda a presença da nebulosidade com chuvas fracas isoladas ao longo do dia. O dia começa com temperaturas mínimas na casa dos 10.

0: 11 graus entre as regiões Sul, Centro-Sul e região metropolitana de Curitiba, enquanto no Oeste e Noroeste os termômetros registram 15, 16 graus no amanhecer. Já no período da tarde, o sol predominando nesses setores, os termômetros chegam a casa dos 20 e 21 graus nas regiões Sul, região metropolitana de Curitiba, e nas regiões Oeste e Noroeste, os termômetros novamente devem ficar na casa dos 27, 28 graus. Para sexta-feira, as chuvas retornam ao estado, deveremos ter a instabilidade voltando para todas as regiões paranaenses.
1: 12:33 e o Festival Municipal da Canção Canta Terra encerrou na noite do último sábado em Chopinzinho, superando a expectativa da organização, apesar da chuva e alguns imprevistos. A final do sábado, assim como as noites anteriores, teve transmissão da nossa FM pelas redes sociais e teve a seguinte classificação final do sábado. Na categoria infantil, a grande campeã foi Maria Eduarda Piazza Lunardi com a música Palhaço de Circo. Segundo lugar, Gustavo Almeida, com a música Ela Fez Minha Cabeça. Terceiro lugar, para Isadora Corte Lazarotto, com a música Vem Me Buscar. Quarto lugar, Larissa Sodré, com a música Narcisista. Quinto lugar, Manuel Carlos Miranda, com a música Não Tenha Dúvidas. Sexto lugar, Isis Valentina, com a música Já Venci. E em sétimo, Vitinho, que cantou Mulher Maravilha. Na categoria juvenil, o grande campeão foi Michel Maia, que cantou Flecha Certeira. Segundo lugar para Ana Souza com a música Imperfeito. Terceiro lugar, Maíra Piran, Eu Só Quero Adorar. Quarto lugar, Adrian Martins, que cantou Enquanto o Sol Brilhar. Quinto lugar para Augusto Scabene, que interpretou a música Ausência. Sexto lugar, Larissa Farias, com a música Sublime Renúncia. E em sétimo, Ariotto Maciel, com Marcas de Batalha. Na categoria gospel, a grande campeã foi Daelle, interpretou a música Palavra. E segundo lugar para Sheila Cristina, com Tu És Fiel. Terceiro lugar, Adelir, que cantou a música Tens. Quarto lugar, Gian Marcos, com Noites Traiçoeiras. E quinto lugar, Mariana de Almeida, com a música Jó. Na categoria popular, o campeão foi Luiz Alves, que interpretou a música A Noiva. Em segundo lugar, Eric Sklickman, com a música Como Nossos Pais. Terceiro lugar para Adriano Rosenes, com a música Os Corações Não São Iguais. Quarto lugar, Adalberto Paulo, com a música Cavalgada. E quinto, Wagner Salgado, que interpretou a música Felicidade. Na categoria sertanejo tradicionalista, o primeiro lugar ficou com Ed e Matheus, que cantaram O Mais Importante é o Verdadeiro Amor. Segundo lugar para Aldes e Marcelo, com Morrendo de Amor. Terceiro lugar, Paulo Henrique, Noite de Tortura. Quarto lugar, Duda e Gilmar, com a música Peão. Em quinto lugar, Alisson e Henrique interpretaram a música Amanhã. Sexto lugar para Gilberto e Gilmar, com a música Meu Disfarce. Sétimo lugar, Sandra e Marcela, com Se Deus Me Ouvisse. Oitavo lugar para Talita e Odair, que cantaram Momentos de Nós Dois. Nono lugar, Rael, com a música Cada Qual Tem Seu Valor. E em décimo, Luan Alexandre, que cantou Se For Pra Judiar. Comissão Central Organizadora avaliou como extremamente positiva as 3 noites do festival Canta Terra, que foi realizado na quinta, sexta e sábado em Chopinzinho. 12:35. Depois do intervalo, Liquidasec encerrou ontem à noite com resultado positivo.
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1: 12:36. E encerrou ontem à noite o Liquida Sec, que movimentou um grande público durante o final de semana no Centro Comunitário São Francisco de Assis de Chopinzinho. O repórter Evandro Artusi conversou com a Josiane Mosquem, presidente da SEC, que fez uma avaliação.
5: Encerramos o nosso Liquida SEC 2026 com chave de ouro. Graças a Deus foi um sucesso. Os expositores trabalharam, fizeram vendas, apresentaram oportunidades de negócios, fecharam várias negociações aqui, o público compareceu. E um fator interessante que a gente mede o sucesso do nosso evento é quando nós olhamos nos corredores do nosso evento e a gente pode ver o consumidor, o cliente, saindo com sacolas, saindo com embalagens, com presentes. E esse é o resultado do sucesso de uma feira de liquidação que aconteceu nesse final de semana aqui no Centro Comunitário São Francisco de Assis.
6: Clientes saindo com sacola e os estandes vazios.
5: Perfeito, isso mesmo. Falávamos ontem que quem chegava antes tinha mais opção de escolha, né? Mais oportunidade de escolher os produtos. E, de fato, foram diminuindo os produtos nas prateleiras e essa é a nossa alegria, né? O objetivo era esse mesmo, que acontecessem os negócios e todo mundo ficasse satisfeito.
6: Qual o feedback que os empresários te repassaram?
5: O pessoal está feliz, está contente. Quem não fechou negócio na feira por conta do ramo de atividade, teve uma relação de contatos com clientes que vai ser feito nessa semana. Então, negócios acontecerão nos próximos dias, né? E esse é o objetivo maior, a gente aproximar o consumidor das empresas, que o cliente ganha, a empresa ganha, a cidade ganha. O mercado de Chopinzinho ficou mais aquecido nesse final de semana, porque não é só aqui a concentração das pessoas, né? Também é a conveniência, o posto de combustível, é o café, é o restaurante, é o hotel, enfim. É uma gama de relação de outros empreendimentos que captam, que abrigam esses consumidores. Então é isso aí, Chopinzinho tá de parabéns, esse final de semana vai ficar na nossa história.
6: Aquele fator de não ter aberto o Liquida na sexta-feira à noite por conta do tempo, da chuva, da falta de energia, você acha que chegou a comprometer, Josi, ou não?
5: Não, de forma alguma. Graças a Deus nós fomos abençoados que o tempo feio passou por Chopinzinho e deixou apenas o detalhe da falta de energia, né? Porque a gente estava receoso do que pudesse acontecer, né? Em virtude do mau tempo que está vindo para nossa região direto ultimamente, né? Então passou por aqui, deixou sem energia, mas tudo bem. O sábado foi maravilhoso, deu um sol lindo. O público compareceu, foi, olha, sensacional ontem, acima da média do que nós esperávamos. Hoje não foi diferente, então a Associação Comercial aí está muito feliz com esse resultado grandioso.
1: 12:40. Depois do intervalo, informações do esporte.
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1: Feijão carioca, saca de 60 quilos, de 280 a 320. Feijão preto, de 200 a 230. Milho, de R$60,30 a 63. Soja industrial, de 138,20 a 139. Trigo, de 78 a 82.
8: Cotação do mercado agrícola. 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
1: Agora 12h45, informações esportivas. Taça Iguaçu de futsal tem semifinais hoje à noite lá do masculino no município de Sulina. 2 jogos programados para hoje às 19h30, Shoppingzinho e Dois Vizinhos, e às 20h30, Itapejara do Oeste e São João. Os 2 jogos hoje lá no ginásio de esportes do município de Sulina, semifinais da Taça Iguaçu de futsal. Hoje à noite, então, 19h30, Shoppingzinho, Dois Vizinhos, e às 20h30, Itapejara do Oeste e São João. Lembrando que a equipe da Acel, falando de futsal, a Acel volta à quadra pela Série Ouro do Paranaense no próximo domingo. Dia 20, então, próximo domingo, às 17h, no Dionísio Debona contra o São Miguel Futsal. E depois, no dia 26, o jogo de volta lá em São Miguel. É fase de mata-mata já no Paranaense da Série Ouro. Também falando sobre a Copa Sudoeste de futsal, nós temos rodada amanhã, né? Da Copa, teve final de semana, teve jogos, e a sequência agora da competição está prevista para amanhã, né? Dia 15, nós temos o programado então para amanhã e Nova Esperança do Sudoeste, Coronel Vivida, Mangueirinha e Francisco Beltrão, Salto do Lontra e Planalto, Enéas Marques e Chopinzinho, Coronel Domingos Soares e Ampere, Sulina e Dois Vizinhos, lá em Sulina, amanhã, Honório Serpa e Salgado Filho, e Marmeleiro e Vitorino, jogos que estão programados para amanhã. Aliás, esse jogo aqui que estava programado para amanhã de Chopinzinho, só para confirmar, Enéas Marques e Chopinzinho, né? Amanhã esse jogo deve ser remarcado, porque amanhã tem Chopinzinho e Ampere, né? No Dionísio de Bona, pela Copa Sudeste. Esse jogo que era para ter sido da semana passada foi remarcado para amanhã. Então, esse jogo, Enéas Marques e Chopinzinho, que na tabela tá para amanhã, deve ser remarcado, jogado para frente, né? Amanhã, então, Chopinzinho joga no Dionísio de Bona, contra Ampere, pela Copa Sudoeste de futsal. Amanhã à noite, né? Esse jogo vai ter transmissão da Play Esportes. Falando sobre o futsal ainda, nós tivemos, Marcel conheceu o adversário da Liga Silver, né? Estávamos na expectativa de saber quem ia enfrentar a Cel, se era o Camaquã ou o Sport Recife. E deu Sport, né? Primeiro jogo lá no Recife, 2-2, e havia até uma expectativa de que o Camaquã fosse superar a equipe do Sport em casa, no Rio Grande do Sul. E o jogo foi sexta-feira à noite. E olha, o Sport surpreendeu e venceu 3-2 o Camaquã, garantindo vaga na próxima fase para enfrentar a Cel. Não tem data definida ainda para o confronto, mas está definido então o Sport, né? Com essa vitória diante do Camaquã na última sexta-feira, então será o adversário da Cel Chopinzinho na próxima fase da Liga Silver. É mata-mata. Primeiro jogo deve ser lá no Recife e o jogo de volta aqui no Dionísio de Bona, mas não tem data ainda definido. Outro confronto também já está definido, né? O São Lourenço Futsal empatou com o Concórdia em casa. Primeiro jogo tinha vencido, né? Fora de casa. E lá em Concórdia, e empatou no jogo de volta, sábado, 2-2, ali em São Lourenço do Oeste, garantindo vaga na próxima fase, né? Então nós temos dois confrontos definidos: a Cel Chopinzinho e Sport Recife, e o América do Rio Grande do Norte, que vai enfrentar então a equipe do São Lourenço Futsal, né? São os dois jogos, os dois confrontos que estão confirmados aí para a próxima fase, né? Na Liga Silver. Nós também, teve um jogo que aconteceu agora de manhã, o Apodi enfrentando o Joaçaba, né? Esse jogo foi realizado hoje de manhã, às 9 horas da manhã, lá no Nordeste, foi, né? Com a vitória da equipe do Joaçaba, 1-0. O jogo foi 11 horas da manhã hoje, lá em Apodi, né? Vitória da equipe do Joaçaba, 1-0. E hoje, às 18h15, para fechar, tem o Dracena enfrentando Lages, né? 18h, Dracena e Lages se enfrentam hoje também. Então nós temos aí a equipe do Joaçaba venceu e vai enfrentar o Vasco da Gama, né? Três confrontos confirmados, então, né? Esse jogo aí do Joaçaba, que foi agora de manhã, terminou agora há pouco, né? E o Joaçaba venceu por 1-0 o Apodi e passa de fase. Então teremos Vasco e Joaçaba confirmado, né? Nas quartas de final. América do Rio Grande do Norte e São Lourenço também confirmado, e a Cel e Sport Recife, os confrontos que estão confirmados, né? Para próxima fase, faltando apenas um confronto, né? A ser definido. O Juventude está esperando o adversário que sai então do confronto entre as equipes do Dracena, né, que jogam o Dracena e o Lages, que se enfrentam às 18h15 hoje. Não tem datas ainda definidas para os jogos da próxima fase aí da Liga Silver. Hoje, então, serão conhecidos todos os confrontos das quartas de final da competição. Pela Liga Nacional, sábado, Campo Mourão venceu o Cascavel em Campo Mourão pelo placar de 3-2. Jogo isolado, só teve esse jogo, né? No último sábado, vitória do Campo Mourão, 3-2. E pelo Campeonato Brasileiro, então, rodada final de semana, o Coritiba empatou com o Atlético Paranaense 3-3, o Atlético Mineiro venceu o Fluminense 3-1, o Grêmio perdeu em casa para o Vasco 2-1, o técnico do Grêmio foi mandado embora ontem e já confirmaram o Renato Gaúcho voltando para o Grêmio. A Chape perdeu em casa para o Inter 2-1, o Palmeiras venceu São Paulo 2-0, o Botafogo empatou com o Bragantino 1-1, o Santos empatou com o Cruzeiro 1-1, Mirassol e Vitória 2-2, Flamengo venceu o Corinthians 2-1. E hoje tem Bahia e Remo fechando a rodada do final de semana do Brasileirão. 12:51.
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1: 12:53, fechando as informações esportivas. Nós, alguns dias atrás, inclusive, foi ventilado a possibilidade da saída do atleta Lucão da Cell Shoppingzinho. Tinha uma proposta da Rússia para jogar, né? Tem a multa rescisória. O clube lá russo tinha se comprometido em pagar a multa rescisória. Inclusive, né, o Lucão já tinha ido lá para o Pará, voltou novamente, foi e vem, já estava meio que encaminhado, inclusive, a rescisão do contrato e a ida dele para a Rússia. Só que nos últimos dias acabou dando uma reviravolta e ele não vai mais para a Rússia e confirmou que vai permanecer, pelo menos até o final do ano, defendendo a Cell Shoppingzinho. Lucão, né? Então permanece um jogador importante para a equipe da Cell e está confirmado que ele permanece, inclusive hoje à tarde. Estarei conversando com ele, vou fazer uma entrevista com o Lucão para falar, né, sobre esse vai e vem que deu aí da possibilidade dele ir para a Rússia. Estava já sendo dado como certo a ida dele para a Rússia, né? E nos últimos dias acabou dando essa reviravolta e a confirmação que ele vai permanecer na Cell até o final do ano. E hoje à tarde eu vou conversar com ele, fazer uma entrevista, né, para falar sobre essa situação e a permanência dele. E os meninos do sub-7 da Cell, né, a base, se sagraram final de semana vice-campeões paranaense na categoria, né, sub-7. Também a gente vai estar trazendo informações, né, dessa garotada aí da equipe sub-7 da Cell, vice-campeão paranaense da categoria, né? Parabéns aos meninos e a gente também vai estar trazendo os detalhes. 12:54.
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1: Informações policiais, Evandro Artuzzi chegando, final de semana movimentado na região, né, Evandro? Boa tarde.
19: Boa tarde, Ferreira, boa tarde a todos, trazendo aqui as informações da segurança pública regional no oferecimento da Loja Paranaense Pedreira Candói e Guilherme Colchões. 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Informações da Polícia Polícia Militar na microrregião de Pato Branco neste final de semana. Várias ocorrências foram registradas, destacamos aqui as de maior gravidade. Infelizmente, teve um acidente com vítima fatal em Pato Branco na madrugada do sábado, início da madrugada, né? Por volta aí dos 5 minutos da madrugada do sábado, um jovem de 21 anos de idade, infelizmente, morreu vítima de um acidente após uma colisão entre moto e ônibus aí no perímetro urbano próximo do terminal urbano, do terminal rodoviário, né? Um jovem de 21 anos, identificado como Gustavo Medeiros, estava de moto, se envolveu num acidente com ônibus e não resistiu, né? Segundo as informações, ele morreu ainda no local, trabalhava numa empresa de monitoramento e era morador do bairro Frarum. O corpo dele, após todos os procedimentos, foi removido ao serviço médico legal da cidade de Pato Branco. Infelizmente, esse fato triste aí durante o final de semana, no sábado de madrugada, em Pato Branco. Em Coronel Vivida, a Polícia Militar registrou caso de violência doméstica, sábado, 14h30. Policiais foram acionados aí onde uma mulher relatou ter sido agredida pelo companheiro e durante a ocorrência ela ficou abrigada no banheiro da residência por receio de novas agressões. A Polícia Militar foi acionada, esteve no local, fez a detenção e condução do suspeito até a central de flagrantes aí da Polícia Civil para os procedimentos legais e cabíveis. Em São João, lesão corporal no sábado às 14h45, um homem teria agredido o pai com uma tesoura. No local, um dos envolvidos relatou que havia encerrado uma sociedade comercial em uma barbearia e foi até o estabelecimento para tratar da divisão dos bens e retirar a sua parte. Ao chegar, tentou conversar com o antigo sócio, porém este teria se mostrado ríspido e informou que não permitiria que fossem retirados objetos do local. Por conta disso, o envolvido e seu pai entraram no estabelecimento com a intenção de retirar uma geladeira e duas máquinas de cortar cabelo. Foi quando houve um desentendimento entre os envolvidos, o que acabou evoluindo para agressões físicas, né? Por conta da situação, um dos envolvidos, que estava com uma tesoura utilizada em seu trabalho, desferiu um golpe que atingiu a região do abdômen do outro, causando uma lesão. A vítima foi conduzida até o pronto atendimento municipal e posteriormente transferida a Chopinzinho para avaliação especializada a fim de verificar a gravidade da lesão. Os envolvidos foram encaminhados até a sede da Polícia Militar e posteriormente conduzidos à central de flagrantes da Polícia Civil para os procedimentos legais e cabíveis. São fatos aí do sábado na região. Ontem, domingo, de acordo com as informações do 3º Batalhão de Polícia Militar, teve uma apreensão de veículo lá em Pato Branco. O veículo foi recolhido aí pelo fato do motorista estar dirigindo sem a carteira de habilitação. Foi feita a apreensão do veículo. Também lá em Pato Branco teve descumprimento de medida protetiva, que acabou aí gerando a prisão de uma pessoa ontem, 19h30. Um homem descumpriu a medida protetiva e foi detido, foi preso e encaminhado à central de flagrantes. Aqui em Chopinzinho, lesão corporal e ameaça, bairro Nossa Senhora Aparecida, ontem às 22h, a Polícia Militar foi acionada para o atendimento desta ocorrência, onde, segundo informações de um homem, o seu pai estaria em surto e fazendo ameaças aos familiares. Ele estava bêbado, teria ido até a residência, chegou na residência e danificou objetos e também estava de posse de uma faca, ameaçando os moradores de morte, inclusive uma adolescente. Também teria ameaçado atear fogo na residência. Num determinado momento, ele foi contido pelos familiares, que retiraram a faca de suas mãos, né? Na sequência, uma das vítimas desferiu um soco contra este homem, alegando ter agido em legítima defesa. Ele deixou o local, mas foi localizado e detido pela Polícia Militar nas proximidades, sendo encaminhado até a central de flagrantes da Polícia Civil para providências legais e cabíveis. São as informações da Polícia Militar de Chopinzinho relacionadas a esta ocorrência. Ameaça contra a mulher em Bom Sucesso do Sul. Ontem, policiais efetuaram a prisão de um homem por ameaça contra a própria avó de 75 anos de idade. O rapaz de 25 teria ameaçado e também tentou agredir a sua avó, uma senhorinha de 75 anos de idade, foi preso e encaminhado à central de flagrantes em Pato Branco, bairro Planalto. A polícia militar prendeu um homem por violência doméstica, né? Teria agredido a esposa, que está gestante, está grávida, que ela tem 22 anos, ele também 22 anos, foi encaminhado à central de flagrantes. Apreensão de contrabando em Itapejara do Oeste, policiais militares durante operação abordaram ontem um Ford Fiesta que estava carregado com cigarro contrabandeado. A apreensão ocorreu na PR-566 em Itapejara do Oeste, né? Durante a situação aí, a polícia militar constatou que o motorista do carro empreendeu fuga após o abandono do veículo, fugiu para uma área de mata e não foi localizado. O veículo estava carregado com cigarros contrabandeados, foi apreendido para posterior encaminhamento à Receita Federal, né? Um veículo carregado com cigarro. Em Honório Serpa, na área central da cidade, a polícia militar apreendeu uma moto após um acompanhamento tático, né? Estava essa motocicleta com sistema de escapamento em descarga livre, gerando um ruído excessivo. O condutor da motocicleta tentou fugir lá, mas foi feita a abordagem. Foi verificado que ele não tinha a carteira de habilitação, além da moto apresentar débitos. Foi feita a apreensão da motocicleta e a notificação do condutor desta moto. Informações da Polícia Militar na região de Pato Branco. Na região de Francisco Beltrão, durante o final de semana, nós tivemos aí de sexta para sábado algumas ocorrências registradas lá na região de Francisco Beltrão, de acordo com o relatório do 21º Batalhão de Polícia Militar. Foi constatado lá em Francisco Beltrão, foi cumprido um mandado de prisão, isso ainda na quinta-feira, no dia 10, um homem foi preso no bairro Padre Urico por força de mandado de prisão. Além disso, teve apreensão de contrabando na sexta-feira à tarde lá em Flor da Serra do Sul. Foi observado aí a movimentação suspeita de um veículo com placas argentinas. Feita então a abordagem do veículo, que era ocupado por dois homens de 23 e 24 anos e uma mulher de 19 anos, todos de nacionalidade argentina. No veículo foi constatada uma carga de vinho, 32 caixas sem as declarações. Os mesmos foram autuados aí por crime de contrabando. Em Francisco Beltrão, a polícia militar na sexta-feira, 6:30 da tarde, cumpriu um mandado de prisão em desfavor aí de um homem que está respondendo por crimes de furto, já com pena a ser cumprida de 6 anos, 6 meses e 22 dias. Ele foi encaminhado à cadeia pública lá de Francisco Beltrão. Em Nova Prata do Iguaçu, detenção por receptação, sexta-feira, 11 da noite, um homem foi detido por crime de receptação. Em Santo Antônio do Sudoeste, a polícia militar na sexta-feira cumpriu mandado de prisão, 11:15 da manhã, foi localizado um homem com mandado expedido pela Justiça de Flores da Cunha, no Rio Grande do Sul, por crime de homicídio, com pena de 8 anos e 2 meses. O mesmo foi conduzido à cadeia pública lá de Santo Antônio e fica à disposição da Justiça para providências aí da Justiça de Santa, do Rio Grande do Sul, né? Onde tem esse mandado de prisão. Também no Sudoeste, 390 quilos de maconha foram apreendidos pela Polícia Rodoviária Estadual na noite do último sábado, dia 12, em Realeza. A ocorrência foi por volta das 22:30 da noite, durante fiscalização de rotina feita pela equipe do Canil, da 6ª Companhia. Os policiais abordaram um caminhão baú que transportava uma carga. Durante vistoria foram encontradas caixas de papelão que, segundo o motorista, conteriam aí móveis em seu interior. Ao verificar o material, porém, a equipe constatou que as caixas estavam carregadas com maconha. A droga foi pesada e totalizou 390 quilos. O caminhão foi apreendido juntamente com a droga e dois homens, um motorista e um passageiro. Ambos foram encaminhados lá para a delegacia da Polícia Civil para a elaboração do flagrante por crime de tráfico de drogas. Polícia Rodoviária Federal também fez apreensão na região Sudoeste, apreensão aí de medicamentos trazidos de forma ilegal do Paraguai. A apreensão aconteceu ali em Marmeleiro na última sexta-feira, de acordo com informações da Polícia Rodoviária Federal. Foram apreendidas na ação, né, da PRF, através da 2ª Delegacia de Pato Branco, foi feita a apreensão de 9.600 frascos de tirzepatida, que estavam escondidos no fundo falso de um veículo. Essa mercadoria, esses produtos são aqueles utilizados aí para o emagrecimento, o famoso Monjaro, né? Estava sendo transportado num veículo, foi feita essa apreensão às 4h15 da tarde da última sexta-feira. Após os procedimentos de fiscalização, que incluíram entrevistas dos ocupantes, consultas aos sistemas de verificação das questões de identificação dos veículos ou do veículo, os policiais perceberam uma estrutura metálica típica no assoalho do reboque, né, do caminhão. Por conta da suspeita, foi feita uma vistoria minuciosa e identificado um comportamento oculto, um fundo falso. Após a retirada de parte da estrutura, foram encontradas aproximadamente 2.400 caixas identificadas como TG-15. Né, contendo 4 frascos, cada totalizando 9.600 unidades. Produtos dessa natureza, quando introduzidos no país fora dos controles sanitários, representam risco à saúde pública. Por conta dos fatos, os envolvidos foram presos e encaminhados à Delegacia da Polícia Federal de Santo Antônio do Sudoeste para os procedimentos. A ocorrência foi apresentada em tese como importação ilegal de produto sujeito à vigilância sanitária, né? Os veículos e a mercadoria foram encaminhados também a Santo Antônio do Sudoeste, ficando à disposição da Receita Federal. Ocorrência da Polícia Rodoviária Federal ali na região de Marmeleiro. São os fatos, as informações do sudoeste do Paraná relacionadas ao final de semana, que teve também veículo incendiado na PR-493 e corpo carbonizado localizado no interior deste veículo. Na madrugada de ontem, por volta das 2 horas, o Corpo de Bombeiros de Pato Branco foi acionado para o combate ao incêndio em um veículo. Ao chegar no local, constatou que se tratava de um Volkswagen Polo de cor branca, já estava tomado pelas chamas. Após fazer o combate ao incêndio, foi verificado pelos bombeiros que havia um corpo carbonizado no interior deste veículo, fato pelo qual foi informada a Polícia Civil e a Polícia Científica, que compareceram no local. Após todo o procedimento de perícia, o corpo foi removido ao Serviço Médico Legal de Pato Branco, onde será feita a identificação oficial. Até o momento, não se tem ainda muitas informações relacionadas a este fato. Polícia Civil está trabalhando no caso, está procedendo à investigação, mas ainda não se tem muitos detalhes desta situação, desta ocorrência, onde esse veículo foi incendiado com um corpo aí no seu interior. A polícia trabalha aí para desvendar esse crime. Segundo as informações, a vítima teria sido morta a tiros. A princípio, né, uma informação que foi divulgada é que a vítima teria sido morta a tiros, né, e teve também o corpo carbonizado. A gente segue acompanhando, qualquer novidade vamos também trazer para você que nos acompanha. Depois do intervalo, as notícias, a movimentação da segurança na região centro-sul do Paraná. Eu volto já já.
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5: Retornando com as informações da Segurança Pública Regional, um oferecimento da Guilherme Colchões. 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Região de Laranjeiras do Sul, Polícia Militar registrou aí no sábado casos de violência doméstica. Também um motorista bêbado foi preso por dirigir aí na área central de Laranjeiras do Sul. Motorista de um Onix acabou sendo detido, foi encaminhado até a delegacia. Ele estava dirigindo embriagado, 0,81 miligramas de álcool por litro de ar expelido, foi a constatação. Achado de drogas em Laranjeiras do Sul, 7:30 da noite do sábado, procurou a Polícia Militar uma pessoa a qual estava com uma sacola plástica contendo uma quantidade de maconha. Essas pessoas relataram que a substância seria de um adolescente. Segundo eles, saíram para trabalhar e quando retornaram, ao entrar na casa, sentiram um forte odor da droga, foram até o quarto do adolescente e na parte interna do guarda-roupas encontraram a sacola contendo a substância entorpecente. A Polícia Militar foi até a residência, eles franquearam a entrada, para fazer aí uma busca para averiguar se havia mais drogas, porém nenhum vestígio foi encontrado. Por conta disso, a equipe da Polícia Militar, juntamente com o casal, foi até a delegacia da Polícia Civil para fazer a entrega desta droga. Pais entregam droga que estava de posse de adolescente em Laranjeiras do Sul. Também em Laranjeiras do Sul, no bairro Presidente Vargas, a Polícia Militar cumpriu mandado de prisão no sábado, 9:30 da noite. Um homem de 43 anos de idade foi localizado e preso, estava com mandado em aberto, sendo conduzido a cadeia pública de Laranjeiras do Sul. Teve ainda casos de lesão corporal, rixa e perturbação do sossego. Em Rio Bonito do Iguaçu, no sábado, a Polícia Militar foi acionada às 10:30 da manhã até a prainha, na região do Alagado, onde populares relataram que uma embarcação havia sofrido uma pane mecânica, ficando sem controle, e que os três ocupantes dessa embarcação, desse barco, teriam sido arremessados na água, sendo que dois foram socorridos por outra embarcação e um terceiro acabou aí desaparecendo nas águas lá na região do Alagado. Essa vítima é o Matheus Gustavo Chu, de 22 anos de idade, morador no assentamento 8 de junho em Laranjeiras do Sul. Essas pessoas estavam participando de um campeonato de pesca esportiva. A embarcação teve um problema, uma pane, ficou aí descontrolada, girando, fazendo com que os três ocupantes fossem lançados para a água. E, infelizmente, o Matheus Gustavo desapareceu. O Corpo de Bombeiros foi acionado, equipes realizaram buscas durante toda a tarde do sábado. Ontem, já nas primeiras horas da manhã, foram reiniciadas as buscas, contando também com o apoio de uma equipe do GOST, que veio de Curitiba, que é o Grupamento de Operações de Socorro Tático do Corpo de Bombeiros, fazendo uso aí de equipamentos mais adequados, de um sonar. Equipes de pescadores que participavam do evento da pesca esportiva também auxiliaram ontem durante o dia todo nas buscas, mas infelizmente não foi localizado, pelo menos até esse momento não foi localizado o Matheus Gustavo Chu, segue desaparecido aí nas águas do Alagado, na região da comunidade Duas Barra Mansa, em Rio Bonito do Iguaçu. Ontem à tarde estive lá no local acompanhando o trabalho aí do Corpo de Bombeiros, de voluntários e também sem nenhuma novidade, então, em relação à localização do Matheus. Conversei lá com familiares, com tios dele que estavam no local, né? Familiares acompanhando o trabalho, todos relataram aí que o Matheus era um amante da pesca esportiva, inclusive já colecionava vários troféus, né? De conquistas aí nesse campeonato de pesca esportiva, que é realizado com frequência na região do Alagado, em Rio Bonito do Iguaçu. Infelizmente, essa tragédia aí por conta de uma pane na embarcação, no barco em que o Matheus estava, junto com seus outros dois colegas que participavam dessa competição esportiva. Hoje, segunda-feira, os trabalhos foram iniciados logo cedinho, segundo as informações do 12º Batalhão do Corpo de Bombeiros Militar, né? As equipes retomaram as buscas na manhã de hoje, nas primeiras horas da manhã foram reiniciadas as buscas novamente, contando aí com a participação do GOST, mas até o momento não há nenhuma novidade em relação à localização de Matheus Augusto Chu, esse jovem de 22 anos de idade, né? Infelizmente, mais esse fato triste, mais essa tragédia aí em Rio Bonito do Iguaçu, no Alagado. Em Nova Laranjeiras teve um furto no sábado, 7h20 da noite. A polícia militar foi acionada por uma pessoa, qual informou que às 3h47 da manhã seu estabelecimento comercial foi furtado. Nas imagens das câmeras de monitoramento foram observados aí a movimentação de duas pessoas, dois homens, os quais trajavam calça jeans, jaqueta e capuz da blusa. Romperam o cadeado da porta principal e furtaram vários objetos. Também as imagens registraram que um Peugeot de cor clara teria possivelmente ter sido usado aí pelos autores deste furto. As imagens foram repassadas à Polícia Civil de Laranjeiras do Sul para que proceda a investigação. Estelionato em Cantagalo, durante o fim de semana, procurou a Polícia Militar no sábado ao meio-dia. Um homem relatando que tem um veículo, um Gol, e postou para a venda em uma plataforma de venda, sendo que na sexta-feira alguém entrou em contato e solicitou várias informações como endereço e dados do veículo. E ontem uma terceira pessoa manteve contato com ele, identificando-se como dono do veículo e reivindicando a devolução. Essa pessoa passou a fazer ameaças a ele, dizendo que sabia o seu endereço e demais informações e exigiu que o mesmo levasse o veículo e o deixasse estacionado com as chaves na rua Augusto Tomás. O mesmo, temendo pela integridade da sua família, levou o veículo e o deixou no local. Posteriormente, a pessoa que estava ali ameaçando continuou solicitando dinheiro, dizendo que o carro havia sido perdido pela facção e que estava carregado de drogas. Por conta disso, por conta do ocorrido, mesmo procurou a Polícia Militar, sendo que o veículo foi guinchado do município de Cantagalo até Laranjeiras do Sul. Posteriormente, o suposto comprador, né, o dono do veículo, solicitou à empresa que guinchou o veículo, que este fosse levado até Quedas do Iguaçu. Durante a negociação, a Polícia Militar interveio, sendo constatado se tratar de um golpe. Foi feita, então, a apreensão do veículo e a entrega na 2ª Subdivisão Policial de Laranjeiras do Sul para devolução aí do veículo posteriormente, assim que esclarecida a situação. Também lá em Cantagalo teve casos de violência doméstica durante o final de semana, no Virmonde também casos de violência doméstica foram registrados e no município de Laranjal também ocorrência de violência doméstica neste final de semana. Ainda na região de Laranjeiras do Sul, a Polícia Militar constatou várias ocorrências ontem, domingo, teve lesão corporal grave em Laranjeiras, onde o proprietário de uma residência foi até uma casa alocada para saber de uma briga entre seus inquilinos e encontrou na sala da residência muito sangue, então acionou a Polícia Militar para verificar esta situação, né? E lá foi verificado que na residência, no momento em que ele adentrou, observou aí que através da porta de vidro um vulto de alguém na parte interna. Ao abrir a porta foi observado um cidadão de posse de uma foice, o qual acabou aí abandonando este objeto. Mesmo recebeu voz de abordagem, posteriormente foi questionado, foi indagado aí sobre toda esta situação, o que havia acontecido, e relatou que o seu amigo havia lhe ameaçado e disse que iria chamar amigos para matá-lo, que foi agredido e pegou um facão para se defender, acertando vários golpes na vítima. Questionado sobre o facão, ele disse que havia pulado para um terreno do vizinho e deixado lá. Durante as buscas na residência, foi possível verificar uma grande quantidade de sangue espalhado em vários cômodos e também visualizado lá uma lata de tiner aberta, o qual este homem relatou ser da vítima, né? Foi apreendido também um celular que estava todo sujo de sangue, além de constatação aí de outros fatos lá na residência. O homem foi detido e conduzido até a segunda subdivisão policial para os procedimentos legais e cabíveis, né? Informações dessa situação que foi registrada ontem em Laranjeiras do Sul. Também vários outras ocorrências de violência doméstica, principalmente, foram registrados nos municípios da micro-região. Teve acidente de trânsito com vítima fatal na região centro-sul do Paraná durante esse final de semana. Santa Maria do Oeste, né? Um jovem de 22 anos de idade morreu vítima de um acidente de trânsito em uma rodovia, segundo a Polícia Rodoviária Estadual, lá na PR-459, um jovem acabou morrendo vítima de acidente de trânsito. Um capotamento teria ocorrido lá ontem, às 3 horas da madrugada, PR-456, né, em Santa Maria do Oeste. Um capotamento de um Fiat Uno vitimou fatalmente um jovem, um rapaz de 22 anos de idade, cujo corpo foi removido ao serviço médico legal da cidade de Guarapuava. Em Candói, uma criança de 9 anos ficou ferida após ter sido atropelada lá na estrada da comunidade do Bebinha. Foi ontem, a PM foi acionada a comparecer até o Hospital Santa Clara, onde deu entrada esta criança com ferimentos, principalmente no joelho, um corte no joelho em decorrência de uma queda. Ela foi atropelada lá na estrada do Bebinha por um veículo, segundo a criança, um veículo de cor cinza, mas ela não conseguiu repassar aí para a polícia qual seria a marca e modelo deste veículo. Conforme informações repassadas pela mãe desta criança, a condutora do carro estaria acompanhada de outra pessoa que supostamente ela estava ensinando a dirigir. A Polícia Militar fez buscas lá na região da Bebinha, mas não conseguiu localizar os envolvidos. A mãe da criança recebeu orientações sobre os procedimentos necessários, sobre a possibilidade de complementar o boletim de ocorrência que foi encaminhado para a Polícia Civil, né? Situação registrada lá na comunidade da Bebinha, criança de 9 anos atropelada por um veículo que não parou lá para prestar o auxílio a esta criança. A família conduziu a vítima, né, até a casa hospitalar. São as informações, os principais fatos da segurança pública regional neste final de semana. Um grande abraço, eu volto amanhã neste horário.
6: Obrigado, Evandro Artuz. Informações do final de semana na área de segurança pública aqui na região. Estamos finalizando a edição de número 13.737 do Rotativa 102 desta segunda-feira. Volto amanhã nesse mesmo horário a todos. Uma boa tarde, até lá.
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1h32, você ligado aqui na nossa FM, vamos juntos até as 15, com a melhor sequência da música sertaneja aqui nas tardes da nossa, né? E a música não para.

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0: Olha a hora, gente, são 1:42, 18 minutinhos faltando aí para as 14 horas, 18 para as 14. Para você fazer a sua indicação aqui na tarde no Top Sertanejo, 98413-4946.
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0: Programa Top Sertanejo pra você aqui na nossa FM de segunda a sexta, né? Eu, Adilson Cândido, faço companhia pra você.
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0: 18, aliás, 12 pras 14.
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3: Olha, agora a gente são 1:56. 1:56. 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

Olha, agora, gente, são 2:10, 2:10. Você ligadinho, curtindo aqui a 102,9. Obrigado pela sua audiência, pela sua preferência, né? Todas as tardes nós estamos aqui para levar sempre o melhor da música para você, né? Mandar um abraço pro pessoal que tá ligadinho, curtindo aqui a nossa, né? O Luciano Barbosa, da Paz Candói, está ouvindo a nossa programação em Castro. Está no trabalho e na audiência aqui do programa, né? Um abraço, Luciano Barbosa, né? Lá em Castro, curtindo aqui a nossa FM. O Artemio dos Santos tá ligadinho, curtindo aqui, já vai sair a sua, viu, Artemio? Obrigado pela audiência, pela preferência, né? Boa tarde, tudo bem? Quero ouvir a música do Gustavo Lima, Refém. Já vai estar rodando aqui, né? Pra Tere Santi. A Giovana tá ligadinha, curtindo aqui a 102,9. Está pedindo as Marcianas. Moleque Peralta, tá na nossa? Tá bom demais.

0: Olha agora, gente, 2h16.
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Bora, bora, gente, são 2:22, 2:22. Você ligado, curtindo aqui a nossa programação. Vamos juntos, né? De segunda a sexta, sempre com o melhor da música sertaneja, né? Pessoal que nos ouve aí na, nos municípios vizinhos, pessoal que nos acompanha no trabalho, né? Nossos amigos agricultores, agricultoras, sempre com o radião ligado, curtindo aqui a nossa programação, né? E lembrando para você participar, 98413-4946. Abraço pro pessoal aí da comunidade do Bugre, né? Fábio Ambrosini, o Elvio, pessoal que estão aí na toda a diretoria, né? Na organização aí da festa em honra à padroeira Nossa Senhora da Salete, que acontece aí no próximo domingo, né? Todo mundo convidar. Na indicação da Peri Sante, Gustavo Lima.

0: beijo.
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2: Encontro reúne mais de 2.500 mulheres em Francisco Beltrão.
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2: Mais de 2.500 mulheres participaram no sábado, dia 12, do encontro dos clubes de mães de Francisco Beltrão, promovido pelo município por meio da coordenação dos grupos. A programação reuniu integrantes dos 82 clubes e teve palestras, apresentações, ações solidárias, homenagens e baile de encerramento. Segundo a organização, o evento buscou valorizar o trabalho desenvolvido pelas mulheres ao longo do ano nas comunidades e bairros do município, além de promover integração, aprendizado e convivência. A programação começou pela manhã com recepção das participantes, pronunciamento de autoridade e apresentações culturais. Um dos destaques foi a palestra de Aline Ribeiro, neuropsicopedagoga, neurogestora e psicanalista clínica, que atua nas áreas de comportamento, liderança, desenvolvimento humano e desenvolvimento emocional de mulheres. Durante a atividade, foram discutidos temas relacionados ao fortalecimento feminino, autoestima e relações humanas. Após o almoço, o encontro também apresentou ações solidárias, entre elas o trabalho realizado pela ONG Mão Amiga. A programação incluiu ainda a entrega do Troféu Simbólico de Transformação, criado para homenagear mulheres que inspiram e contribuem para mudanças em suas comunidades. Com informações, Evandro Artuzzi.
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Nossa FM, 2:39, 2:39. Um abraço pro meu amigo Furlin, né? O Furlin aí da Mecânica Águia FB, em Coronel Vivida, sempre acompanhando aqui a programação da nossa FM, né? Rádio Velho no 12, lá na Mecânica, né? Curtindo aqui a nossa programação. Um abraço, Furlinzão. Toda a equipe, né? Obrigado pela audiência, pela preferência. Aqui com a 102,9.

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Nossa FM, 2:49, 2:49. 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Você ligado curtindo aqui a nossa programação, né? De segunda a sexta, né? De segunda a sexta, nós estamos aqui fazendo companhia para você. Você que sempre se liga aqui na nossa programação, né? Pessoal que sempre tá ligadinho, curtindo aqui a 102,9, né? E lembrando, né, gente, para você participar, 98413-4946. 98413-4946. Estamos chegando ao final do nosso programa Top Sertanejo desta segunda-feira, né? Hoje é 14 de setembro, ano 2026. As últimas de hoje.

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2: 3:01. Oi, gente. Muito boa tarde, meu povo maravilhoso. Nosso bailão está no ar. Só as melhores bandas do sul do Brasil desfilam agora em nossa programação. Apresentação do Clube 102, Pamela Fernanda, muito prazer. Sou sua companhia nesta tarde nublada aqui em Chopinzinho. Vai chover, gente, vocês acreditam? Vai chover de novo aqui em nossa região, semana inteira previsão de chuva, mas estamos aqui sempre com você, faça chuva ou faça sol, na melhor companhia. E você comandando sempre a parte musical, vem pro 469-8413-4946, o nosso contatinho, manda o seu alô, pede sua favorita aqui do bailão. Hoje vamos começar o nosso programa com eles, Pérola Negra, eles que estarão no tradicional baile do chope na comunidade do Bugre Alto, e você é convidado mais que especial. Tá chegando a hora, meu povo querido, bora lá, bailão do chope na comunidade do Bugre Alto. Música.

É o nosso bailão, o nosso clube 102 aqui na nossa FM. Bora lá, curte mais um sucesso agora deles, a banda do povão, Céu e Cantos.

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Boa tarde pra Marini participando, pedindo música boa, linda, morena com os atuais. Pessoal da Agropecuária GBN, Coronel Vivida. Alô, Coronel Vivida. Obrigada pela audiência, povo querido. Um grande abraço pra vocês. A Marini, a Tani, a Dani estão por lá. Equipe querida ouvindo aqui a nossa programação. Bom trabalho. Alô também pro Nilson, pedindo Noite Gelada aqui na programação da nossa. Vai curtir sim. Camila Vasconcelos, de Foz do Jordão, oferecendo música pros filhos Jair e Laura. Pro esposo Marcos, que já foi pra Lida trabalhar com leite. Ouvindo aqui a programação. Um grande abraço pra vocês, bom trabalho e Deus abençoe hoje e sempre. Bora lá curtir Portal da Serra? Música.

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2: Município de Dois Vizinhos amplia a entrega de telhas a famílias atingidas pelo granizo.
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2: As equipes municipais de Dois Vizinhos seguem mobilizadas no atendimento às famílias atingidas pelo temporal. Uma nova carreta de telha chegou ao município no sábado e começou a ser feita a distribuição nos bairros Nossa Senhora de Lourdes e Santa Luzia, com previsão de atender cerca de 400 famílias. Até o momento, mais de 1.300 famílias já realizaram cadastro para receber auxílio, segundo o município. Novas cargas de telhas deverão chegar nos próximos dias para permitir a continuidade das entregas aos demais moradores cadastrados. A administração municipal também mantém os procedimentos administrativos e técnicos para formalizar a situação de emergência, medida que poderá ampliar o apoio da Defesa Civil. A entrega de telhas ocorreu em dois pontos no sábado, localizados nos bairros Nossa Senhora de Lourdes e Santa Luzia. As duas regiões estão entre as mais afetadas pelo temporal de granizo que atingiu Dois Vizinhos. Com informações, Evandro Artuzzi.
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4: 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De volta aqui com o nosso bailão, com o nosso clube, onde você participa aqui no WhatsApp no 46 98413 4946. Boa tarde pro Leodemar lá do Candói. Tá pedindo música, né, Leodemar? Um grande abraço pra você, pra todo o povo querido aí do Candói, já já. Tem sucesso, indicação com Banda Passarela. O Emílio de Coronel Vivida, aquela dos Olhos Negros, só música boa do bailão pra você, nosso ouvinte. Agora tem eles, Pérola Negra. Dia, tá chegando a hora, meu povo querido, dia 26 de setembro, na comunidade do Bugral, teu tradicional baile do chope, você é convidado especial, venda de ingressos antecipados, primeiro lote somente R$40, nas farmácias Brava, na nossa FM, Posto Pan e no bar da Dolores, barril de chope, 46999334036, Pérola Negra.

0: Nossa FM, 3 horas e 51 minutos. O nosso bailão volta já, não sai daí.
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Tá na nossa, tá bom demais. 3h57 é nosso bailão, nosso clube 102. Alô, baileiros do meu coração. Segundona, hoje, dia 14 de setembro de 2026. Temperatura nesse exato momento aqui em Chopinzinho é de 16 graus, com previsão de chuva. Teremos chuva nesta quinta-feira, a máxima chega a 17 graus. Fica essa temperatura mais fresquinha, né? Que dá pra você usar uma blusa, ficar aí mais quentinho e torcer pra que não venha tanta chuva aqui pra nossa região. Boa tarde pra Rosa do Goioxim. Tá pedindo música, né, Rosa? Um beijo pra você, JM. Oferecendo pra todos que estiverem ouvindo aqui a nossa programação. Também adoro o musical JM. Geração e geração, povo escutando o musical JM. Você vai curtir eles agora aqui no nosso bailão. Quem ainda não participou, vem pra cá. Vem pro 46984134946. Esse é o nosso contatinho.

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0: 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Você, baileiro, aumenta aí o volume do seu rádio, porque você vai curtir comigo São Francisco, prisão domiciliar. E bom...

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2: Paraná começa a semana com chuva fraca e temperaturas amenas.
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2: O Paraná começou esta segunda-feira com muita nebulosidade e previsão de chuva fraca e persistente em diversas regiões, principalmente no norte. Segundo o CIMEPAR, os acumulados não devem ser elevados, mas podem superar 10 milímetros em alguns pontos ao longo do dia. A meteorologista Bianca Ângelo informou no boletim CIMEPAR que a cobertura de nuvens também deve limitar a elevação das temperaturas nesta segunda-feira. As maiores máximas são esperadas nas regiões oeste e sudoeste, onde períodos de maior abertura de sol podem favorecer temperaturas pouco acima dos 20 graus. Entre os Campos Gerais e a região metropolitana de Curitiba, a maior presença de nuvens deve manter as temperaturas mais baixas. As máximas previstas ficam entre 10 e 15 graus nessas regiões. No litoral norte e noroeste, os termômetros devem variar entre 15 e 20 graus ao longo do dia. Durante a noite, o CIMEPAR prevê uma queda acentuada das temperaturas em grande parte do estado. Nas proximidades de União da Vitória e Palmas, porém, os valores podem chegar a cerca de 8 graus no fim do dia. A partir de amanhã, as instabilidades devem se afastar gradualmente do Paraná. Segundo o CIMEPAR, esse processo ocorrerá com o avanço de um ar mais frio na retaguarda de um novo sistema frontal. Mesmo com o afastamento das instabilidades, a nebulosidade deverá permanecer mais persistente no leste do estado por causa da circulação marítima. O CIMEPAR mantém em seu site a previsão detalhada para cada município e região do Paraná nos próximos dias. Com informações, Evandro Artuzzi.
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0: 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Alô, Ângela. Boa tarde, minha amiga. Tá pedindo música com Rainha Musical, Fígado de Aço. Claro que vai ter Rainha aqui na nossa programação. Beijo pra você, viu, Ângela? Tudo de bom, minha querida Dona Marcelina de Inhaia. Boa tarde pro Ademar Facim também participando. Boa tarde, Ademar.
1: Boa tarde, tudo bem? Ademar de Pato Branco. Cuidei agora, passou a propaganda na minha marmoraria.
0: Ô, meu

0: amigo.
1: Tamo ligado, hein?
0: Obrigada, bom trabalho aí pra você, pra toda a equipe maravilhosa, nossos parceiraços, sempre ouvindo aqui a nossa programação, AG Mármores e Granitos. Bom trabalho, meu povo, bora lá de bailão, Morena.

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4:53 é o nosso Clube 102, o nosso bailão para os melhores ouvintes. E eu já vou agradecendo a sua audiência, a sua preferência. Obrigada aí por me permitir fazer parte da sua tarde. Povo querido, já tá chegando ele, Veraldo Cândido, todo arrumadinho, de tênis branco hoje. Vai jogar bola daqui a pouco, já tá com a chuteira, né? Com a camisa do Palmeiras. É, não é do Corinthians. Opa, desculpa, foi engano. Ai, ai, gente. Meu povo, tô indo nessa. Volto amanhã, 8:30. Um grande beijo. Fiquem com Deus. Fui.

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3: Muito bem, muito bem, muito bem. Alô, meu povo. E aí? Fique no Billy. Hã? Maravilha, né? Estamos chegando, chegando, chegando, chegando com mais um Terra Brasil. Aô, potência! Vamos juntos, né? Vamos juntos ao vivaço até 7 da noite, colados, juntos e misturados aqui na nossa FM.
4: Posso te ligar agora ou a tua mulher tá aí do teu lado?
3: Vamos que vamos, né, turma? Nosso WhatsApp liberado, 469-8413-4946. Fala comigo, se for mandar áudio, por gentileza, até 20 segundinhos. Tá legal? Combinado? Ou manda sua mensagem de texto pra gente aqui. Tô esperando você, confirma sua audiência, onde você está ouvindo a nossa FM. Fala pra mim, fala comigo, fala comigo.
0: Everaldo Cândido.
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0: vida, Carol Valentim, na programação da nossa FM. E Recaídas também, né? É um medley. É a nossa FM, vamos com tudo, gente, vamos pra cima. Porque não tem ré, né? 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Ó, o vídeo chamando na programação Nossa FM Play no Zap.
1: Tarde, Mirado Cândido.
0: Tarde.
1: Marcos, José Tartade, 7 de setembro, Itapejar do Oeste.
0: Fala comigo, Cunha, José.
1: Tomando mate.
0: Opa.
1: Manda aí, Chico Rei Paraná, um degrau na escada. Ótima tarde pra todos aí que estão na sintonia.
0: Valeu, obrigado, Itapejara do Oeste, né? O meu amigo José tá ligado, tá confirmando a audiência na programação. Ele tá chegando com a gente também aqui, a Nilza, aliás, Ilza, né? A Ilza tá confirmando a audiência, um abraço. Tá pedindo um modão aqui das antigas do Christian Ralph. Daqui a pouquinho sai pra ti aí, tá bom, minha amiga?
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2: Feijão carioca, saca 60 quilos, 320. Feijão preto, saca 60 quilos, 230. Milho, saca 60 quilos, R$63. Soja, saca 60 quilos, 139. Boi em pé, arroba 370. Suíno em pé, carne, o quilo, 4,45. Vaca em pé, arroba 320. Cotação do mercado agrícola para hoje, segunda-feira, com dados fornecidos pelo DERAL.
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2: 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Olha, chegando aqui na programação, o Leonor Kiko, na escuta do Terra Brasil aí, meu amigo. Um abraço. Tá pedindo um modão aqui do Zezé e Luciano. Obrigado pela sintonia, família Kiko.
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2: Agora, 5:34.
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0: Eita, modão, é Christian Ralph na programação da nossa FM. 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Olha quem tá chegando na programação aqui, a Maria lá da Paz, né? Valeu, a Maria não, a Mara. A Mara lá da Paz, acompanhando a programação. Um abraço, bom final de tarde.
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0: 5h49.
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3: O anjo do Senhor anunciou a Maria,
4: e ela concebeu do Espírito Santo.
3: Ave Maria, cheia de graça, o Senhor é convosco. Bendita sois vós entre as mulheres, e bendito é o fruto do vosso ventre, Jesus.
4: Santa Maria, Mãe de Deus, rogai por nós, pecadores, agora e na hora de nossa morte. Amém.
3: Eis aqui a serva do Senhor.
4: Faça-se em mim segundo a vossa palavra.
3: Ave Maria, cheia de graça, o Senhor é convosco. Bendita sois vós entre as mulheres, e bendito é o fruto do vosso ventre, Jesus.
4: Santa Maria, Mãe de Deus, rogai por nós, pecadores, agora e na hora de nossa morte. Amém.
3: E o Verbo se fez carne
4: e habitou entre nós.
3: Ave Maria, cheia de graça, o Senhor é convosco. Bendita sois vós entre as mulheres, e bendito é o fruto do vosso ventre, Jesus.
4: Santa Maria, Mãe de Deus, rogai por nós, pecadores, agora e na hora de nossa morte. Amém.
3: Rogai por nós, Santa Mãe de Deus,
4: para que sejamos dignos das promessas de Cristo.
3: Oremos. Infundi, Senhor, nós os pedimos a vossa graça em nossas almas, para que, conhecendo pela mensagem do anjo a encarnação do vosso Filho, cheguemos por sua paixão e cruz à glória da ressurreição. Por Cristo nosso Senhor.
4: Amém.
3: Glória ao Pai, ao Filho e ao Espírito Santo.

0: A igreja nasceu da palavra de Deus e vive dela. A liturgia, os sacramentos, a vida comunitária, tudo é iluminado pelas Sagradas Escrituras. Quando participamos da missa, ouvimos a palavra antes de receber a Eucaristia. Não é por acaso. A palavra prepara o coração para o encontro com Cristo. Os santos sempre foram apaixonados pela Bíblia. Santo Agostinho, São Jerônimo, Santa Teresinha, São João Paulo II, São Francisco, Santa Clara, todos encontraram na Escritura a fonte de sua espiritualidade. Eles nos mostram que a Bíblia não é apenas para estudiosos, é para todos. A igreja nos convida a ler a Bíblia em comunidade. Quando partilhamos a palavra, ela ganha ainda mais força. Cada pessoa percebe um detalhe, uma luz, uma inspiração. A palavra cria comunhão. A Bíblia também nos envia em missão. Quem escuta a palavra não pode guardá-la só para si. Ela nos impulsiona a anunciar, a testemunhar, a servir. A palavra nos torna discípulos missionários. Que hoje você possa redescobrir a beleza da Bíblia na vida da igreja. A palavra é dom, é alimento, é missão. Deus te abençoe.
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0: Ah, estamos de volta, oscilando entre o ótimo e o maravilhoso. Terra Brasil, gente, na sua segunda e última hora. Porque você tá na nossa, tá no Terra Brasil, tá com Everaldo Cândido, tá?
1: Bom demais.
0: Eita, você tá bom demais, né? Colados, juntos e misturados até as 7 da noite aqui na minha, na sua, na... A mais ouvida, a mais comentada. E aí a morenaça, né? Essa fez sucesso no, com os Garotos de Ouro, a voz do Ivonir Machado. Vaneira do Sul regrava. Bonitinho, do Eco do Minuano e Bonitinho, também fez parte dos Garotos de Ouro aí, né? Da primeira formação. E o Fernandinho, Garotos de Ouro, né?

0: Dan Gil na programação Nossa FM. 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
2: Agora 6h32, está chegando a hora, é dia 26, o tradicional baile do chope na comunidade do Bugre Alto. 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
3: A campanha de Carlos Alberto Gebrim Preto, o Beto Preto, está entre as candidaturas a deputado federal que mais receberam recursos no Paraná para as eleições deste ano. Conforme levantamento divulgado pelo jornal O Diário de Maringá, com base em dados oficiais do Tribunal Superior Eleitoral, o candidato aparece na 14ª colocação no ranking estadual. De acordo com os dados apresentados, a campanha de Beto Preto, candidato pelo Partido Social Democrático, recebeu R$2.390.000. O levantamento considera o arquivo de receitas disponibilizadas pelo Tribunal Superior Eleitoral, com base gerada em 9 de setembro. A lista é liderada por Isabel Cristina Rauen Silvestre, a Cristina Silvestre do Progressistas, com R$3.047.000. Na segunda posição está Roberto Requião, do PDT, com R$3.000.000. Na sequência, aparecem Paulo Henrique Colete Fernandes, o Paulo Litro, e Diego Alexander Gonçalo Paula Garcia, ambos do União Brasil, com R$2.899.000 cada. Luísa Canzianzi dos Santos Silveira, também do União Brasil, ocupa a quinta posição, com R$2.899.000. Entre os demais nomes que aparecem nas primeiras colocações estão Leandro Dal Ponte, do PSD, com R$2.884.000, Karime Fayad, do Movimento Democrático Brasileiro, com R$2.720.000, Matheus Araújo Laiola, do União Brasil, com R$2.710.000 e Aliel Machado, do Partido Verde, com R$2.688.000. O ranking apresenta as 20 campanhas para deputado federal com maior volume de recursos recebidos no Paraná até a data considerada no levantamento. Os valores podem sofrer alterações ao longo da campanha eleitoral, conforme novas receitas sejam registradas na prestação de contas junto à Justiça Eleitoral. Com informações, Evandro Artuzzi.
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15: Tá bom demais. Nossa FM e o Terra Brasil de hoje. A gente vai ficando por aqui. Agradecendo você pelo carinho, da sintonia, da audiência. Fiquem todos com Deus, que é a melhor companhia e que graças a Ele a vida continua. Já, já, Evandro Artuzzi chega com Companhia de Amigos.

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E eu tô aqui, boa noite, alô Sudoeste, Centro-Sul do Paraná, boa noite Shoppingzinho, boa noite pra você em toda a região, você no Brasilzão afora acompanhando a gente aí pelos aplicativos da Alexa, muito bem-vindo, bem-vinda, tá começando por aqui o Companhia de Amigos, hoje segunda-feira, 14 de setembro de 2026, a partir de agora até as 9 da noite, tem muita música, todos os estilos musicais, tem informação, tem entretenimento, tem a sua participação, ouvinte da nossa FM. Então, se liga aí, aumenta o volume e vem comigo. Começando com esse clássico, Roberto Livi. Cantaram essa no Canta Terra, né? Lembra aí? Você lembra dessa? Sobe o som.

0: começando por aqui o Companhia de Amigos. Que tal as três primeiras pra você? 7:11 agora. Obrigado pela companhia. O Banana tá sobrevoando Jopinzinho, né, Banana? Tá no trecho aí na rodovia. Saiu de Nova Prata do Iguaçu. Tá com destino à capital do estado. Banana mandando aquele abraço aí pro pessoal da Madeiras Bound, também galera da Transcoaçu. E ele pediu essa aí, Morena dos Olhos Negros. Já curtiu por aqui com os atuais? Antes teve o Daniel, meu reino encantado, participação do seu Zé Camilo, papaizão do Daniel, né? Cantou junto com ele. Essa aqui teve pedido aqui e oferecimento, né? Bora ouvir o áudio aí do ouvinte.
1: Boa noite, eu sou Ivano Artuse.
0: Opa!
1: Aqui é o Leonardo. Mandei uma música aqui, pô. O Aldivino aqui da Paz aqui.
0: Uhum.
1: O Reino Encantado.
0: Tá dado o recado, beleza? Então. E tá mandada a música já, meu Reino Encantado, pro Valdivino aí da comunidade da Paz Candói. Ô Valdivino, abraço, meu amigo. Tudo de bom aí pra você. Também teve na abertura de hoje, começamos com Maria Isabel, com Robert Levy, né? Pra matar a saudade, música lá da década de 70, né? Pra gente matar a saudade aqui no Companhia de Amigos, abrindo todas nesta noite de segunda-feira. Começando bem a semana, última semana do inverno, segunda-feira que vem começa a primavera. E aliás, tá fazendo jus nessa última semana do inverno, né? Tá fazendo jus aí. Estamos com temperatura bem baixa, temperatura de inverno mesmo, né? Temperatura de momento aqui em Chopinzinho, 15 graus, né? 15 graus a temperatura nesse momento, mas a tarde aí, durante a manhã também, tava um céu meio nublado aí, um vento gelado, bem atípico de inverno mesmo, né? Na semana que vem, na segunda-feira que vem, começa a primavera, esperamos que mude a temperatura. Aliás, deixa eu dar uma espiadinha aqui. Primavera começa com chuva na segunda-feira que vem, pelo menos por enquanto. A previsão é de chuva e temperatura mínima de 17 graus aí no início da primavera, na próxima segunda-feira. Então tá bom, né? Tá dado o recado aí. Participações dos ouvintes por aqui, deixa eu ver quem tá comigo. Alemão de Mangueirinha, abraço Alemão, pessoal aí de Mangueirinha que tá curtindo a programação. Tão ligado lá no Cabeça, né? Ô pessoal que tá aí no Cabeça, estão pedindo aqui o Tião Carreiro e Padinho. Ferreirinha, modão de viola daquele de virar do avesso, né? Um abraço pessoal aí que tá lá no Cabeça em Mangueirinha. Tem mais recado aqui, ouvinte falando comigo, boa noite.
2: Boa noite, Evandro. Tudo bem?
0: Tudo certo.
2: Queria ouvir a música Barco do Amor com os atuais, mais um clássico já que começou. Oferecer pra todos que estiver na escuta. Beleza, Evandro? É o Tilo aqui de Mangueirinha.
0: O Dilo de Mangueirinha.
2: Tá na nossa, tá bom demais.
0: Com certeza, até na nossa tá bom demais. Esse bordão aí é desde 2018, né? Desde 2018 que tá cravado aqui na nossa FM. Se alguém falar por aí, foi copiado daqui, viu? Deixa eu ver quem mais tá comigo aí. 7:15, boa noite pro Barbudinho, Vanderlei Oliveira, Barbudinho, pessoal aí da Martinazzo e da MacForte em Candói. Alô, Porva! Toda a galera aí, a Mestrinho, o Mestre, toda a equipe da Martinazzo Peças e da MacForte Mecânica Agrícola curtindo a nossa programação aí no Candoaizão, inclusive nossos parceiros. Boa noite, né? Boa noite pra Jaqueline, pra professora Jaqueline Baldin, tá acompanhando a gente aí na comunidade de Campinas, né? A Jaque e o Paulo, né? Estão acompanhando a gente aí na comunidade de Campinas. Tá frio por aí também, prof? Certeza, né? Certeza. Eita, mundo velho, a gente já tinha acostumado com uma temperatura um pouquinho mais alta, agora esfriou de novo, né? Eu acho que querem terminar o inverno em alto estilo, né? Quem mais tá comigo por aqui? O seu Luiz Rauber. Fala, Luiz, boa noite.
3: Pensa um clima bom que tava hoje, não tinha aquele sol queimando, não choveu.
0: Não, não, melhor sol.
3: Deus, o livro é bom de trabalhar fresquinho, gostoso. Um abraço, Evandro.
0: Abração aí pro Luiz Rauber, eu concordo, né? Pra quem trabalha no pesado, hoje tava um dia bom, né? Tava um dia ótimo, né? Mas não mais, viu? Tava um dia burrento aí, meu Deus do céu, né? Janete tá com a gente, fala, Janete.
4: Boa noite, Evandro.
0: Oi, boa noite.
4: Tudo bem?
0: Tudo, e você? Tudo certo? Tudo tranquilo por aí, Janete? Diga lá.
4: Roda é uma música aí do Amado Batista. Opa. Solidão.
0: Solidão. A Janete e o neto Miguel estão acompanhando a gente. Abraço aí, Janete. Abraço, Miguelzinho. Né? Família ligada aqui no Companhia de Amigos comigo, Evandro Artuzzi, até às 9 da noite. Eu de cá, você de lá. 7:17.
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14: 7h23, boa noite. Seguimos ao ritmo do Copacabana Beach, na indicação do Barbudinho, aí da Mac Forte.

Solidão sem fim, ele, o mais amado do Brasil, Amadão Batista, aqui na programação do Companhia de Amigos, para atender a Janete. A Janete, o seu neto, o Miguelzinho, que estão acompanhando a gente, né, Janete? Abração aí para você, pro Miguelzinho, curtindo a nossa programação. Muito obrigado pela audiência. Deixa eu ver. Também rolou por aqui. Deixa eu ver o que mais que rolou aqui na nossa programação. Teve também as Galvão Ferreirinha, foi pra atender o Alemão e a galera que tá aí no Cabeça e Mangueirinha curtindo a gente. Pediram com o Tião Carreiro e Pardinho, não encontrei com o Tião Carreiro, mas tá aí, né, com as Galvão, o Ferreirinha. E também teve Copacabana Beach, onde o sonho mora. Essa foi pra atender o meu amigo Barbudinho, pessoal aí da McForte, da Martinazzo, em Candoizão, também ligados na programação. Abraço pro Vinícius e o Maurício, a galera toda da SS Motos. 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O Buchecha tá ligado com a gente lá na comunidade do Charqueado, em Rio Bonito do Iguaçu. Alô, Buchecha, alô, pessoal de Rio Bonito. Eduardo Costa, amor de violeiro. O Buchecha tá pedindo lá pra curtir. Também tem participação. O Ivo Somariva tá curtindo a gente. Abraço, Ivo. Tudo certo, meu amigo? Tudo 100%? Um abraço pro Ivo Somariva aí, que tá ligado com a gente. O Vinícius quer ouvir o Jorge Benjor, W Brasil. Bora lá, Vinícius. Daqui a pouquinho tu curte por aqui. Gino e Geno, amor de primavera. Quem tá pedindo essa? O Nereu do Porto Barreiro. Abraço, Nereuzão. Pessoal aí do Porto Barreiro tá ligado com a gente, né? Direto do Porto Barreiro, velho de guerra, diz o Nereu, né? Abraço, querido. A todo esse povo querido aí do Porto Barreiro que tá com a gente. Enquanto o sol brilhar, Mato Grosso, Matias, quem tá pedindo essa? A Kelly, né?

0: Kelly, que tá acompanhando com a família aí na comunidade Linha Gressana, aqui em Shoppingzinho. Alô, Kelly, alô, família aí, ligada na programação também. Deixa eu ver, a Roseli Presser tá acompanhando a gente, olha só, saboreando uma sopa para espantar o friozinho, né? Eu gosto mesmo desse mocotó aí, viu, minha amiga, a Roseli, né? Esse mocotózinho aí é bom demais, viu? Deus olive, né? Só isso ali já vale a sopa inteira, né? Abraço, Roseli. Obrigado pela audiência. Você, família, também curtindo. Quero mandar um abraço aqui pra Liane, né? A Liane, a Débora, o Giovanni, estão em Coronel Vivida curtindo a gente, pedindo pra ouvir aí o Céu e Cantos, a Morena Misteriosa. Alô, pessoal de Coronel Vivida. Também quem tá acompanhando a gente, o Silvio Damásio da Água Branca. Fala, Silvião. Água Branca Candói, né? O Silvio Damásio aí na comunidade Água Branca Candói tá pedindo o Rei dos Pampas, né? Eita, e o Silvio deu uma forçada aqui, né? É, Zé Neto e Cristiano, quem tá pedindo, o Valdemir aí da Vila Bonita, Bom Sucesso do Sul. Alô, povo de Bom Sucesso City, obrigado pela audiência. Deixa eu ver quem mais está participando por aqui. É, de São João, o Evandro Wellington Ferreira, pessoal aí de São João curtindo a gente, ele quer ouvir o Elias Wagner, Meu Coração Só Sabe Te Amar. Abração, meu amigo, vamos curtir daqui a pouquinho. Marcelinho Tonial tá na audiência. Fala, Marcelo Tonial, pessoal aí da Tonial Embutidos de Saudade do Iguaçu. É, sempre maroteando, né, Marcelinho? Sempre, sempre, sempre com essas marotezas, né? Meu Deus do céu, não sei o que fazer, viu? Marcelo Tonial, né? Vou te contar pra mim, né? O homem não é dos fracos, viu? O homem, o que ele capricha mesmo, numa feijoada, né? Ih, Marcelinho, ó, ajudou a fazer, viu? Ajudou a fazer a feijoada ali do Rotary Club. No sábado, né? Tava 100%, né? Viu, Marcelinho? 102% tava a feijoada, né? Top da balada. Também quero mandar um abraço lá pra Cleonice, né? Um abraço, Cleonice, toda a equipe aí do Rotary Clube Shoppingzinho, né? Galera 100% aí, né? Um abraço. Merecedores do sucesso que foi a feijoada, viu? Merecedores mesmo, né? Uma delícia de feijoada, aliás, bem preparada e também bem servida, né? Fizeram um potinho lá personalizado pro pessoal levar a feijoada, não derrubou, não fez confusão dentro do carro, a organização 100%, né? De parabéns os rotarianos aqui do município de Shoppingzinho. 1000%, né? Já fique esperto aí você que tá me ouvindo, que o ano que vem tem de novo, né? O ano que vem nessa época aí tem mais uma edição da feijoada do Rotary Shoppingzinho. Se você não aproveitou essa, o ano que vem, quando te falar do ingresso, quando te oferecer o ingresso, pega, viu? Pega, que vale a pena, viu? Marcelinho, esse pedido que você fez aí, essa pergunta que você fez, eu vou te responder aqui, ó.
1: Escorreu o macarrão ali, já te respondo.
0: Beleza? Fica assim, ficamos combinado então. 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Cleito e Camargo, na hora de amar, quem tá pedindo? A Cauana Cardoso, Lisandro, estão aí no Rio Novo acompanhando a gente, né? E que será que deu, né, Cauana? Cauana e o Lisandro aí estão querendo saber o que aconteceu com o compadre Nereu e com a comadre Valéria. Diz que estão quietinho nesses dias. Acho que é o frio, viu, Cauana e Lisandro? Acho que esfriou lá, os compadres estão meio quietinho, meio amoitado, né? Por conta do frio. Abração aí pro pessoal do Rio Novo. Daqui a pouquinho tem Cleito e Camargo na hora de amar. Tem mais participação aqui? Boa noite.
2: Boa noite, Evandro. Podia rodar pra nós e deixe saudade, nada mais, com roupa nova, hein?
0: Opa, os corações já são iguais.
2: De Mangueirinha. escutando o programa aí.
0: Valeu, Ronaldo, pessoal de Mangue City na audiência com a gente. Obrigado, obrigado mesmo. Tem mais participação, boa noite.
2: Boa noite, Evandro. Muito animado.
0: Opa!
2: Chegado por aí, fria, né, guri?
0: Frio, gelado.
2: Eu toco uma música aí boa pra turma dos trucos lá da associação. Sábado eu joguei pra comer um risoto baguado, é bom,
0: né? Que tal? Você esteve lá na associação, né? Comendo um risoto preparado por quem, né? Pelo seu Nicolau Kruk? Certeza, né? O Emílio tá em Coronel Vivida acompanhando a gente também. Abraço, o Emílio quer ouvir o Eduardo Costa. O amor quando é pra valer. Tá apaixonadão, Emílio, né? Que tal, Emílio? Tá aqui é só love.
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0: Desse tipo, né, Emílio? 7h43, boa noite. 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
2: Faltando agora 10 minutos para as 8 da noite, no Companhia tem Mato Grosso e Matias, na indicação da Kelly, a Kelly e a família aí na linha Gressana.

0: É o Rei dos Pampas aqui no Companhia de Amigos, Alaor Gomes e o Grupo Lobo Bravo, para atender participação do Silvio Damásio e da Água Branca em Candói, que tá ligadão com a gente, né, Silvião? Um abração aí, meu amigo, obrigado pela sua audiência e companhia. Também teve por aqui a música do Elias Wagner, meu coração só quer saber, meu coração só sabe te amar, né, do Elias Wagner. Esse foi o pedido aí do meu xará, o Evandro Wellington Ferreira, lá de São João, que tá ligadão com a gente. Também teve Mato Grosso e Matias, Enquanto o Sol Brilhar, foi pra Kelly e a família curtindo a programação na linha Gressana, aqui em Chopinzinho. A Carmelinda de Quadros está acompanhando a gente. Boa noite, Carmelinda.
1: Oi, Divandra, aqui é a Carmelinda de Quadros, é linha Santa Maria. Quero ouvir uma música, escolher de vocês aí, ofereço para o meu namorado Pedro Amaral, da Invernadinha.
0: Então tá, beleza.
1: Tá na nossa, tá bom demais. Ótimo final de noite a todos vocês aí, com a benção de Deus.
0: Igualmente pra você também, viu, Carmelindo? Obrigado pela sua companhia e audiência. O Faltir Mendes Maciel tá acompanhando a gente aí, pessoal na Sulina, né? Pessoal na Sulina, tá em Sulina trabalhando, ele é de Foz do Jordão, né? É Foz do Jordão, mas tá em Sulina trabalhando, né? O Faltir Mendes Maciel, tá pedindo o Tião Carreiro e Pardinho, Empreitada Perigosa, que é oferecer pra esposa a Jocelene e pros piá que estão na peleia em Saudade, lá na linha Urutu, e também pros piá que trabalham com ele, né? O Valdemir, o Cláudio, o Arthur, os Pudim de Pinga. Minha nossa, tão bem, né? Também, então, com moral, as piazadas que trabalham aí com o Faltir, né? Um abraço, Faltir, abraço pessoal aí de Sulina, que tá na audiência, pessoal da linha Urutu, Saudade do Iguaçu, obrigado pela companhia, e também a Jocelene, né? A Jocelene, que é a esposa do Faltir. O Vanderlei Vaz de Campos tá ligado com a gente, tá tomando um chimarrão no Capricho aí, curtindo a programação do Marquinho. Luiz Gonçalves da Silva tá lá no município do Marquinho, acompanhando a gente, que ouviu o Teodoro Sampaio, Cabelo Molhado. Também o Valmor Araújo, em Coronel Vivida, tá curtindo a programação. Deixa eu ver. Ele é ouvinte, né? Todos os dias, desde o amanhecer até a hora de dormir, só fica na nossa FM. Quer oferecer música aí dos Filhos do Rio Grande pra esposa, a Ede. Ontem completou aí 9 anos de casados, né? O Valmor e a Ede, 9 anos de casados ontem. Parabéns aí, felicidades ao casal. Quero registrar aqui também o Dema, né? O Dema aí disse que foi ele que fez o risotão lá na Associação do São Pedro no sábado. Então tá bom, né, Dema? Tá dado o recado, né? Dono do bar musical Calmon, o Leodemar tá pedindo aí pra curtir, oferecendo pra todos, obrigado. Tem mais participação? O meu compadre tá aqui, tá vivo o homem, né? Fala, compadre.
2: Fala, compadre, boa noite, tudo certo?
0: Tudo certo.
2: Fala pro compadre Nigro e pra comadre Cauane que tamo de pé na patroa aí, cara.
0: Olha, ó, viu?
2: Tamo quieto, porque com frio é ruim de trabalhar, que é muito frio. E com chuva, trabalhar também é ruim, que você molha também, cara.
0: Ah, tem, né? Jeito, cara. Não tem tipo, né? Que barbaridade. Bota
2: aquela música, se for possível, pra...
0: Qual é?
2: Lembrar os anos 80 do Christy Ralph, Saudades.
0: Saudades.
2: Beleza, meu compadre. Um abração, fica com Deus e tudo de bom,
0: hein? Valeu, igualmente aí, né? Tá aí o compadre, tá vivo, homem, tá vivo, se acusou aqui, quer ouvir Saudade do Christian Ralph. Diz que pra trabalhar com frio é ruim, com chuva é ruim, daí tá meio quietão. Leandro Coronetti tá na audiência. Fala, Estrupício, como é que tá? Esse Leandro Coronetti é uma figura, né?
3: Oi, amor, apareceu, tava com saudade.
0: Olha, ó, Leandro Coronetti, ela tava com saudade de você, abençoado. Leandro Coronetti tá aí ligadão com a gente em Coronel Vivida, né? Tudo certo? 1000% aí em Coronel Vivida. O Leonardo também tá na audiência por aqui, boa noite.
4: Fala, meu nobre amigo Evandro, tudo certo?
0: Opa, tudo.
4: Leonardo na voz aqui do Caçador.
0: Fala.
4: Se for possível, toque pra nós aí com Belmonte
5: e Amaraí.
4: Belmonte e Amaraí, pé de cedro.
0: Pé de cedro, beleza.
4: Galera da Polenta, escuta aí.
0: Vocês? Ô, polenteiros, como é que estão? Os polenteiros aí do Caçador Coronel Vivida na audiência. Tem mais um recado aqui, boa noite.
6: Boa noite, Bonertu, Zé Mosca. Se for possível, roda pra nós de Gilberto e Gilmar, Distante dos Olhos. Parece pra todo povo que tá na escuta aí, beleza?
0: Beleza.
6: Fui.
0: Valeu, Mosca aí de Linho Urutu, Saudade do Iguaçu, tem mais uma participação por aqui, boa noite.
5: Boa noite, Evandro. Sartori na rodagem.
0: Fala, toca Sartori.
5: Pra nós aí. Recairei.
0: De quem?
5: Da pisadinha. Tudo bom pra vocês aí? Tá na nossa, tá bom demais. Abraço.
0: Valeu, um abraço. Diegão do Virmonde também tá ligado com a gente. Fala, Diego. Tudo certo? 1000% pessoal do Virmonde aí também na audiência aqui da nossa FM. Boa noite pro Palito e Pabá também acompanhando a nossa programação aí no sítio Carula, em Candói. Obrigado pela audiência, o casal ligado na nossa programação. 8:06, agora uma informação aqui para você que está acompanhando o Companhia de Amigos, aqui a gente também traz informação, o Corpo de Bombeiros encerrou mais um dia de buscas no alagado em Rio Bonito do Iguaçu, na tentativa de localizar o jovem Matheus Gustavo Chu, 22 anos de idade, desaparecido desde o último sábado, quando sofreu um acidente com o barco em que estava, acompanhado de outros dois colegas participando de um campeonato de pesca esportiva. De acordo com o tenente Bordignon do Corpo de Bombeiros, com quem conversei agora há pouco, as equipes estão utilizando, né, equipamentos especializados durante a operação, inclusive com o apoio do GOST, o Grupo de Operações do Socorro Tático do Corpo de Bombeiros Militar do Paraná. As condições encontradas no local, segundo o tenente Bordignon, principalmente são a água turva e gelada, o que aumenta a dificuldade dos trabalhos das equipes, né? Durante as buscas desta segunda-feira, foram identificados alguns pontos de interesse que deverão receber atenção das equipes na continuidade da operação. Foi o que disse o tenente Bordignon, né? Com quem a gente manteve contato agora há pouco. As buscas serão retomadas nesta terça-feira e com continuidade dos procedimentos definidos pelas equipes para tentar localizar o jovem Matheus. Bordignon destacou ainda que o Corpo de Bombeiros permanece empenhado na operação e à disposição dos familiares e da comunidade durante o trabalho de buscas, que tem contado, né, com apoio de populares, de moradores ali da região da Barra Mansa, ali em Rio Bonito, onde aconteceu esse acidente, e também de pescadores, né, colegas aí do Matheus, participantes do campeonato de pesca esportiva, também estão auxiliando nas buscas, né? Infelizmente, esse fato aí aconteceu no último sábado e o Corpo de Bombeiros Militar do Paraná está empenhado, está trabalhando em Rio Bonito do Iguaçu. 8:08 agora.
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0: Ótima noite para você ligando aqui no Companhia de Amigos. 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
0: Bora de modão com Christian Ralph, 8:16. Indicação do Nereu Misa aí no Candoaizão, comunidade do Rio Novo.

0: W Brasil, chama o síndico Tim. É Maia, não, Jorge Benjor, né? Chama o síndico aí, o Jorge Benjor, atendendo a indicação do Vinícius. Vinícius e a galera da SS Motos que tá ligado aqui comigo no Companhia de Amigos. As suas músicas preferidas tocam aqui, todos os ritmos. Cleito e Camargo, na hora de amar, foi lá pra Cauana. Lá no Rio Novo, em Candóia, Cauana e o Lisandro, né? Que estão curtindo a gente lá. Também teve saudade do Christian Ralph e pro Nereu Misa aí na comunidade do Rio Novo, em Candói. 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Boa noite aí pro Vando Santos, galera do Pinhão que tá ligado com a gente. O Vando Santos tá lá no, na comunidade do Silvério, lá no interior do Pinhão. Ele quer ouvir o Felipe Falcão e o Grito de Amor. Tem mais recado por aqui. Ouvinte falando com o Evandro Artus, boa noite.
1: E aí, senhor, podia mandar a música pra nós aqui no Godidar, Coronel Domingos Soares.
0: Opa!
1: Chorei no final. Obrigado por atendido, beleza?
0: Chorei no sinal pro pessoal aí do Gold's Bar aí em aonde? Em Coronel Domingos Soares, né? Eu quero mandar um abraço pro amigo meu, né? Que tá ligadão com a gente aí, inclusive mandou um recado aqui, o Suzinho aí no Candoaizão. Abraço, Suzinho, como é que tá? Tudo certo? Fiquei sabendo, Suzinho, que tu ficou bailando o fim de semana, né? Diz que tava de no furdunço fim de semana e deu um BOzinho no corpinho, né? Que agora tá meio que acamado, meio tristonho nessa segunda-feira. É isso mesmo, Suzinho? Diz que o corpo velho tá virado num bagação. Tá desse tipo aqui. Me contaram, viu, Suzinho? Eu não sei se é verdade, né? Me contaram isso. Diz que o corpo velho tá virado num caco hoje. E foi pro bailão fim de semana, se perdeu na pista de dança e hoje tá meio acabunhado, meio maleixo, né? Como diria o gaúcho.

0: vindo à tona.
1: É, hoje é reumatismo, mas no bailão tava tudo certo, né?
0: Com a doutora me fui consultar.
1: E daí?
0: Que os meus nervos se foram pro saco.
1: Ai, ai, ai.

0: O homem só deita, mas não levanta. Coitado do meu amigo Suzinho, né?
1: A doutora me atou pelo braço, apertando uma bola, medindo a pressão.
0: E daí?

0: nada.
1: Meu Deus do céu, esse é o Suzinho, né? O homem tá judiado, judiado, judiado hoje, né? Meu amigo Suzinho, e ele mandou mensagem que acabei de chegar no Candói, que tal, né? Fim de semana, velho, foi só no bailão, só no fandango, só por ali, né? Dois pra cá e dois pra lá e coisa e tal e coisa. Daí hoje, segunda-feira, né? Começo de semana, que é dia de trabalhar, e não pode, né? Diz que tá meio acamado. Tá malo, homem. 8h33, um abração aí pro pessoal que tá ligado com a gente em toda a região. Muito obrigado pela sua audiência. O Evandro Artuzzi vai pra um breve intervalo e volta já já.
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8: 8:40.

0: Fechou por aqui, Gino e Geno, amor de primavera, foi lá pro Nereu do Porto Barreiro, né, Nereuzão? Tá ligadão aí no Porto Barreiro, né? O Vidão sempre ligado aqui na nossa FM, teve os filhos do Rio Grande, Flor do Meu Jardim, o Valmor de Coronel Vivido oferecendo pra esposa, a Ed, pra comemorar os 9 anos de casados completados ontem. Também teve a banda Céu e Cantos, Morena Misteriosa, foi lá pra Coronel Vivido também, né? Lá pra Coronel, pra... Eliane, a Débora e o Giovanni que estão ligadaços aqui na nossa FM. Eu quero mandar um abraço pra Rose Silva. A Rose está lá no Foz do Jordão, lá na comunidade do São Roque, também acompanhando a gente, pedindo aqui Leandro e Leonardo, Paz na Cama. Abraço, Rose, abraço pessoal de Foz do Jordão, sempre na audiência da nossa. 20 para as 9, melhor, 20 não, 10, né? Meu Deus do céu, 10 para as 9.
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9: Bora lá, 8h54 pro pessoal da turma da Polenta, aí no Caçador em Coronel Vivida, do Duca e Dalvan.

Aí pro pessoal da turma da polenta lá no Caçador Coronel Vivida, especialmente pro Joelson, o polenteiro desta segunda-feira, pé de cedro com do Duque Dalvan. Tô indo nessa, viu, gente? Voltamos a nos encontrar amanhã. Desculpas aí aos nossos ouvintes que eu não consegui atender hoje. Participa amanhã. Vem comigo amanhã que eu consigo atender, viu, gente? É, mil perdões, né? Mil perdões, né? Um abraço também aí pro Faltir Mendes Maciel. Vou encerrar com a música do Faltir aí. É, nesta segunda-feira, ele oferecendo aí para todo o pessoal que trabalha com ele, pessoal aí de Sulina, de Saudade do Iguaçu, lá da linha Urutu e todos os demais, né, que conhecem o Faltir, né? Muita gente não consegui atender aqui, peço mil desculpas, né? Mil desculpas mesmo. Passa rapidinho, ainda mais esse horário político aí, essas inserções arrebentam com a gente, né? Mas termina, vai passar logo, se Deus quiser. Faltando 2 para as 9, abraço, gente, bom restinho de segunda-feira, até amanhã, 7 da noite, em mais um Companhia de Amigos. Pro Faltir, finalizando aqui com Tião Carreiro e Pardinho, Empreitada Perigosa. Tchau, tchau. Não.

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